0: de Jesus, a última de hoje.
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1: Olá, tudo bem, meus queridos? A partir de agora está entrando no ar o programa Central da Biografia, destacando sempre um talento brasileiro. E no programa de hoje, o destaque é para João Fernando Gomes Valério, nascido na cidade de Serrita, no interior de Pernambuco. Eu falo de João Gomes. O cantor que se mudou para Petrolina, uma das principais cidades do estado, onde desde os 7 anos de idade participava do coral da igreja, estudou como técnico em agropecuária no Instituto Federal do Sertão Pernambucano, local onde começou a gravar vídeos e divulgar na internet, alcançando certa popularidade. O talento brasileiro de hoje, Central da Biografia, apresenta João Gomes. E para começarmos o programa, Meu Pedaço de Pecado, 4 da manhã e também Aquelas Coisas. João Gomes é o talento brasileiro do Central da Biografia que está no ar.

de João Gomes. E uma das principais músicas, Meu Pedaço de Pecado, Se For Amor e Eu Tenho a Senha, apresentaram-se como as principais músicas do primeiro álbum do cantor, rendendo-lhe indicações a prêmios relevantes, tais como Artista Revelação de 2021 e o Hit do Ano no Prêmio Multishow. Suas músicas despontaram inicialmente em aplicativos como TikTok e rapidamente chegando ao topo das mais tocadas no Brasil na plataforma Spotify, junto com quase todo o restante do álbum, sendo o único artista brasileiro a estar entre os 50 mais tocados no mundo no mesmo período na referida plataforma, alcançando ainda, já no mês seguinte, a estreia do primeiro álbum, a posição 40 entre as mais tocadas da Billboard Global. João Gomes é destaque para você no Talento Brasileiro, Central da Biografia. João Gomes, Como Eu Quero, Coração de Vaqueiro e também Maresia.

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0: Central da Biografia, João Gomes, uma hora inteirinha, é o talento brasileiro. Abrimos o programa com Meu Pedaço de Pecado, 4 da manhã, Aquelas Coisas, Como Eu Quero, Coração de Vaqueiro, Maresia e Me Ama Sem Pausa. E a gente vai fazer uma pausa pro intervalo e daqui a pouco tem mais João Gomes no Central da Biografia.
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1: Você está curtindo o Central da Biografia, sempre com um destaque muito especial para o seu artista preferido. Uma hora inteirinha. E no programa de hoje o destaque é de João Gomes, o cantor que possui seus principais ritmos cantados no ritmo do piseiro e no forró de vaquejada. Apesar de ter Belchior e Cartola como as suas principais influências. Em 1º de julho de 2021, João Gomes conseguiu alcançar o topo das músicas mais tocadas no Brasil no Spotify, passando a ter suas músicas citadas e interpretadas por nomes conhecidos do grande público no Brasil, a exemplo do jogador Hulk do Atlético Mineiro. Ao mesmo tempo em que era convidado a dividir palco com cantores como Xande Avião e também Barões da Pisadinha. O primeiro álbum de estúdio de João Gomes, gravado em Fortaleza, possui as participações de Tarcísio do Acordeon e também Vitor Fernandes. Seu primeiro DVD foi gravado em Recife no dia 17 de agosto de 2022. O show foi realizado no Marco Zero e contou com as participações especiais de Vanessa da Mata e também Raimundo Fagner. A apresentação atraiu mais de 150 mil pessoas. João Gomes é o talento brasileiro do Central da Biografia.

dia. Pra você que não deixa de contar com Deus que tá no céu, que esse meu sonho tá sendo realizado hoje. Muito obrigado, velho. Se você tem um sonho, não deixa ninguém debochar dele, não. Seu sonho é grande, foi Deus quem plantou no seu coração. Quem tá comigo, levanta as duas mãos pra cima. Fala assim, ó: meu Deus, eu confio no sonho que o Senhor tem pra minha vida. Eu confio no sonho

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Você está curtindo o programa Central da Biografia, falando sobre a trajetória de João Gomes. Por último, na sua vida pessoal no ano de 2022, João começou o seu relacionamento com a influenciadora Ari Mirelli. Em março de 2023, eles anunciaram o término, porém, em maio, reataram. Em agosto, o casal anunciou que esperava seu primeiro filho. Em novembro, eles ficaram noivos. Em 16 de janeiro de 2024, nasceu Jorge, filho de João Gomes e Ari Mirelli. João Gomes é o talento brasileiro do Central da Biografia, com a música Pode Ficar.

0: Central da Biografia, você conferiu o João Gomes. Só para você lembrar, piloto, você não me ensinou a te esquecer. Também pode ficar, Pequena Flor, Pegada da Roça, O Poder Desta Garota e Eu Tenho a Senha. Foi o destaque de hoje do Central da Biografia com João Gomes. E assim a gente chega ao final do programa de hoje. Um destaque muito especial, sempre para um talento brasileiro. Até o próximo programa. Valeu!
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1: 10:24.

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1: Meia-noite e 56.

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Você que se liga, curte aí, vem comigo, aumenta o volume. A partir de agora está no ar o meu, o seu, o nosso programa Onda Sertaneja. Boa música, sucesso e alegria pra você. Hoje é segunda-feira, dia 8 de junho do ano de 2026. Emocionando a galera. Éder Machado, a partir de agora te faz companhia. Bora lá curtir, aumente o volume, o Onda Sertaneja começa agora. E vem aí a mensagem de hoje.

O mal não merece comentários, pois só traz resultados desagradáveis. Qualquer palavra produz vibrações que atraem as vibrações semelhantes. Portanto, o comentário sobre o mal atrai vibrações pesadas e nocivas. Fale apenas a respeito de coisas belas e boas. Comente o bem e as ações nobres, e permanecerá envolvido por uma onda de paz, de alegria e de bem-estar.

0: Ademário Coelho carimbou aí Forró do Futuro. Ainda teve Quarteto Fronteira e Kathleen Esquírio Caminhando. E começamos com a banda Sétimo Sentido, A Gente Se Vê Lá.
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0: Valeu, nego velho.
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0: A boa música pra você no programa Onda Sertaneja Brasil, tá de boa, tá ligado? Banda Mini Saia, Sedução do Forró, a gente curtiu no programa Rápido Intervalo. Onda Sertaneja volta daqui a pouquinho.
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0: Opa, já estamos de volta, programa Onda Sertaneja, meus queridos. De leste a oeste, de norte a sul, todo mundo se liga, todo mundo curte a melhor programação da nossa rádio. Você nos acompanhando também pelo aplicativo, é bom demais. Vamos nós então, alô Ibimirim no Pernambuco. Alô pessoal em Lagoa Grande do Maranhão, no Maranhão. Igatu no Ceará, Volta Redonda no Rio de Janeiro, Tacima na Paraíba, Vertentes, Pernambuco, Garrafão do Norte, no Pará, Pompéu, Minas Gerais, Maribondo em Alagoas, alô, alô, Apodi no Rio Grande do Norte, Manuel Ribas no Paraná, Boca da Mata em Alagoas, Gaspar, Santa Catarina, Icatu no Maranhão, Santo Antônio do Descoberto e também Cumari em Goiás, Xixeriramobim no Ceará, Feira de Santana na Bahia, Canindé no Ceará, Recife, Pernambuco e também o pessoal em Agrestina, todo mundo curtindo. Alô, alô, Maragogi, que cidade bacana no Alagoas, Araguaçu em Tocantins, Jurema em Pernambuco, Junqueiro em Alagoas, Agudo, São Paulo, Padre Bernardo em Goiás, Paranã em Tocantins e também o pessoal em Bagé e Lavras do Sul, no Rio Grande do Sul, todo mundo ligadaço, curtindo a melhor programação, é o Onda Sertaneja, sempre a gente viaja o Brasil afora e você tá gostando do programa? Tô feliz demais em ter vocês comigo na melhor audiência, na melhor vibe. Aumente o volume no Onda Sertaneja agora, Momento da Tradição.
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0: No programa Momento da Tradição, no Onda Sertaneja, vamos destacar Adair de Freitas, ele que é natural da cidade de São Gabriel. Destaque no Onda Sertaneja, Adair de Freitas, previsão.

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No programa Onda Sertaneja, Onda Certa, Calango Aceso e Adriana Moral enraizado. Boa música, sucesso, alegria e a companhia dos melhores ouvintes.

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Chiquito e Bordoneio, tudo vem do campo. Carlinhos Bala escrevendo minha história. Paulinho e Fábio, Serra ou Litoral. E Carlos Magrão, Querência Amada. Assim vamos colocando um ponto final na edição de hoje do Onda Sertaneja. Muito obrigado pela sua companhia, pelo carinho e pela audiência de vocês que ficaram ligadaço. Daqui a pouco, mais um programa líder e campeão de audiência pintando pra você. Éder Machado tá dizendo o seguinte: mulherada, cheguem juntinhas no rádio e sintam-se beijadas. Rapaziada, sintam-se todos abraçados. Gente da gente, um beijo carinhoso, fiquem com Deus, cuide-se.

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Olá, muito bom dia, seja muito bem-vindo, seja muito bem-vinda. Não há mais uma edição do programa Novo Tempo, a Voz da Esperança. Hoje, segunda-feira, hoje 8 de junho de 2026. Estamos juntos na Sintonia do Louvor até às 8 da manhã, aqui na comunicação, seu amigo Nil Souza. Prazer imenso estar com você mais um dia. Mais um amanhecer juntinho de você através das ondas do rádio, através das ondas sonoras da 87,9. Linda manhã em segunda-feira aqui na Nova Olinda do Maranhão, manhã ensolarada. Nós vamos agradecer a Deus por mais um dia, querido ouvinte, agradecer a Deus por mais essa oportunidade. É mais uma chance que o Senhor tem nos proporcionado que possamos aí agradecer ao nosso Papai do Céu. Porque Ele é bom e a sua misericórdia dura para sempre. E a palavra de Deus nos diz que elas se renovaram, né? Se renovou a misericórdia do Senhor na minha e na sua vida nesta manhã. E esse é o motivo de não sermos consumidos. 7:05 aqui em Nova Olinda do Maranhão, 7:05, hora certa para você. Já se preparando para o trabalho, aquele abraço, bom dia para você. Já está no trabalho, mas acompanhando a programação. Muito bom ter a sua audiência, muito bom ter a sua companhia. Vamos juntos na sintonia aqui da 87,9, a sua melhor companhia.

0: Deus está tentando falar com você. Pode ser através de uma postagem numa rede social, pode ser por meio de uma canção, ou através de alguém que está aí do seu lado insistindo em você. Não desista. Deus é sábio demais para errar.
1: Ok, muito bem, 7 horas 15 minutos. Daniel Lidick, que Deus é sábio demais para errar. Linda canção aqui na programação. 7 horas 16 minutos, agora aqui na Olinda do Maranhão. Um abraço para você, obrigado pelo carinho da audiência. Obrigado pela companhia, amiga. Vamos juntos na sintonia do louvor. Do louvor até às 8 da manhã. Olha, aqui na comunicação, seu amigo Dion Souza com você. Junto com você, através das ondas do rádio, através das ondas sonoras da 87,9. Aquele abraço, aquele bom dia especial para você ligado com a gente. Está chegando agora, seja bem-vindo, seja bem-vinda. Está se conectando, está conectado através das plataformas digitais. Abraço para você.

futebol, né? Foi isso? 7:17. Olha, atendendo o pedido especial, meu amigo Zé Vieira, na sintonia da programação. Ele gostaria de ouvir aí Advogado Fiel com Bruna Carla. Café de modo especial a todos na sintonia da programação. Nosso amigo Pedro Xuna, ali no Café da Mata. Zé Carlos na Pelônia e todos que estão na sintonia da programação. De modo especial, esse louvor. Meu amigo Zé Vieira, aquele abraço, bom dia. Obrigado pelo carinho da audiência, obrigado aí pela companhia, pela participação, tá bom? Já já a gente vai tocar a advogada Bruna Carla, pedido especial do meu amigo Zé Vieira. Para mais tarde, eu gostaria de mandar um abraço, mandar um alô especial ao meu amigo Antônio Brito na sintonia da programação. Rua São Pedro, Bairro Novo. Olha, você da Vila Iraci, você da Vila Boa Esperança, na sintonia da programação, você do Bairro Novo. Aqui você do Bairro Salles, aquele abraço, bom dia, você do centro da cidade. Aí, minha amiga Mundoca, meu amigo Zulu, ali na Rua do Sol. Minha amiga Eliane, na Rua das Flores, na sintonia da programação, aquele abraço, aquele bom dia especial para você. Minha amiga Dona Francisca, na Rua 7 de Setembro. Dona Maria, na Rua São Francisco, aquele abraço, aquele bom dia todo especial, minha amiga Dona Creuza, também na sintonia da programação, meu amigo Manelinho, aquele abraço, aquele bom dia para você, aí você do bairro da Piaba, bairro do Trator, acompanhando a programação, aquele abraço, bom dia, bom dia, bom demais, você está com a gente, para você, através das ondas, das ondas sonoras da 87,9. Olha só, lembrando que já já aqui na programação, tá bom? Já já na programação nós teremos aquele momento reflexão da manhã. Momento de refletirmos, momento de falarmos com o nosso Papai do Céu. Falando de falar com o nosso Papai do Céu, querido ouvinte, você já conversou com Deus hoje? Ainda não? Olha, é hora de agradecer, é hora de falar com o nosso Deus, tá bom? Daqui a pouquinho, lá e família também aqui com nossa terapeuta Sheila Lima, 7:19. Bom dia.

0: Olá, tudo bem? 7 horas 27 minutos. Chegou o momento, a reflexão da manhã.
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0: Muito bem, esse é o nosso momento especial, momento de refletirmos na palavra de Deus, momento reflexão da manhã. Convido você, querido ouvinte, para juntos nós meditarmos, orarmos ao nosso Papai do Céu. Muitos querem ter o sucesso, mas poucos estão dispostos a pagar o preço. Eu me refiro a decidir investir tempo e recursos trabalhando, estudando e se dedicando para alcançar determinado objetivo. Há uma história que fala de um jovem que procurou um sábio para saber como alcançar o sucesso. Eles foram até a beira de um lago e o sábio subiu. O sábio pediu que o jovem pulasse. Assim que ele pulou, o sábio perguntou pegou pelo pescoço, como se quisesse afogá-lo. O jovem, desesperado, começou a se debater. Depois de um tempo, o sábio puxou a cabeça do rapaz para fora da água. E, indignado, o garoto falou: "O senhor é maluco? Quase me matou." Então o sábio disse, enquanto lutava para sobreviver: "O que você mais queria?" E o jovem respondeu: "Eu lutei com todas as minhas forças porque ainda queria respirar." "Pois bem", disse, "sabe, agora você descobriu o segredo do sucesso. Se você deseja alcançá-lo, tem que lutar com todas as suas forças para conseguir." É uma história, uma alegoria para você entender, para nós entendermos o esforço que você, que eu, que nós devemos, precisamos ter para alcançar sucesso em algumas áreas da vida. Não estou dizendo aqui nem momento que tem que algumas pessoas já vão. Toda alegoria tem um defeito. Por isso, a gente que tem que entender só o eixo da alegoria. Não estou dizendo para um sábio lá fazer o que ele fez com aquele jovem, fazer com você também. Não estou dizendo nada disso. Eu estou dizendo que é um exemplo de como você precisa se esforçar com todas as suas forças no trabalho, na sua vida espiritual, na sua família, em todas as áreas da vida. Você tem que se esforçar de todas as maneiras. E eu falo isso não somente de maneira pessoal, mas quero dizer que muitas vezes há alternativas para você conseguir. Eu vou só estudar sozinho. Eu não preciso de estudo tradicional. Enfim, vou estudar sozinho aqui. Às vezes é necessário uma formação, um estudo mais aprofundado, uma orientação extrema. Um na área da saúde precisa de uma medicação. Muitas pessoas no mundo, ninguém quer tomar remédio, né? Eu não estou querendo tomar remédio, mas às vezes não quer. Ninguém quer tomar, mas às vezes é necessário para uma vida melhor. E hoje, por isso, Deus diz para você: faça com todas as suas forças para sobreviver. É preciso pagar o preço para descobrir o valor. Vale a pena pagar o preço pelo sucesso que você almeja? Essa é a pergunta. Isso é para nós refletirmos. Oremos. Eterno Deus, glorioso Pai, obrigado, Deus, por mais um dia. Obrigado porque o Senhor nos orienta que devemos lutar com todas as nossas forças para crescermos na vida espiritual, para crescermos na vida profissional, para crescermos na vida familiar. Precisamos tomar decisões, precisamos agarrar com todas as forças, lutar para podermos conseguir o Senhor estar conosco. Permaneça conosco nesse momento, te pedimos agradecidos, em nome de Jesus. Amém.
2: 7 a 1 do hora.

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1: Muito bem, 7 horas 32 minutos aqui em Nova Olinda do Maranhão, 7h32. Meu farol.
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1: Dilso e Débora. Agora já chegando ao intervalo, fazer uma pequena pausa, já estamos de volta com muito mais aqui na programação. Somos íntimos, esse é o tema de hoje, uma pergunta, né, no Lá e Família. Sheila Lima trazendo já pra cá, uma mensagem especial pra mim e pra você. 7h33, mantenha a sintonia, vamos para um pequeno intervalo, já estamos de volta com muito mais. Bom dia!

0: 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Mas é preciso cuidar dessas relações. Se atente às necessidades e sentimentos das pessoas à sua volta. Seja presente, vale usar as tecnologias para isso. E aceite as diferenças. O salmista diz: como é bom e agradável viver em união. 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

0: 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Sabia que a confiança em Deus ajuda a ter saúde? Segundo a ciência, as pessoas que têm fé são mais felizes e vivem mais. A fé contribui na capacidade de adaptação e diminui a ansiedade e o estresse. Davi nos aconselha: entrega teu caminho ao Senhor, confia nele e o mais ele fará. Com Deus temos forças para enfrentar os desafios diários. 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
3: Povo meu, Sheilinha chegou. Ontem o programa deu o que falar. E aí eu tive que voltar aqui para falar com vocês sobre esse assunto. Ontem eu falei sobre mulheres que dizem não. Teve muita gente que concordou comigo, teve mais gente ainda que discordou e tá tudo certo. Eu falo o que eu vejo, eu falo o que tá acontecendo, o que eu olho lá no meu consultório. Eu falo para vocês porque eu tenho que alertar. E aí esse assunto é sempre um assunto muito polêmico quando a gente fala de intimidade, né? E é sempre vai ser um assunto polêmico. Que hoje eu resolvi fazer uma pergunta para começar esse programa para você. Nós somos íntimos? Você já fez essa pergunta sincera? Pergunta aí, sincera, para você, mulher, homem que tá me ouvindo, que é casado. Será que eu e minha mulher, eu e meu marido, nós somos íntimos? Vocês ainda se procuram? Ou será que vocês estão só se encontrando por obrigação da rotina? Sabe, eu já atendi várias mulheres que falaram assim: Sheila, eu tô em falta essa semana tem que comparecer, que negócio tá feio lá pro meu lado. Aí o marido fala: minha mulher esqueceu de mim. A gente tem que perguntar, será que a gente tem intimidade? Porque tem casal que mora junto, mas emocionalmente já tá em outro campeonato, viu? Ele já tá lá na Copa do Mundo, você nem tá sabendo ainda, meu amigo. Tem homem achando que a intimidade acaba porque só a esposa não quer mais, que nem eu falei no programa de ontem. Mas às vezes ela só cansou de se sentir sozinha. Falei isso ontem, não falei? E tem mulher achando que o homem, ele só olha pra ela pensando em intimidade. E aí, sabe o que acontece? Vocês acabam perdendo essa intimidade. E essa intimidade que eu tô falando não é intimidade física somente. Eu tô falando sobre intimidade emocional, física também. Porque se não tem emocional, a física vai ficar mais difícil. E eu quero te dizer que a intimidade não morre do nada. Ele vai se afastando nos pequenos descuidos diários um com o outro. A gente sabe, não vai cuidando. E aí o que vai gerando conexão vira apenas convivência. O problema não é falta de tempo, é excesso. Excesso de distração, que você fica aí nesse celular tantas horas, você homem, você mulher. Excesso de orgulho, porque o outro errou e você tá de mal não sei quanto tempo. Excesso de cansaço, porque você tá trabalhando mais do que deveria. É isso, casal forte não é o que nunca perde. É aquele que deixa de se relacionar e de ser íntimo. Então, a pergunta é: será que vocês realmente estão íntimos? Perguntem um ao outro, conversem sobre isso. Essa é minha liçãozinha de casa. Vai, para, pensa. Hoje eu vou fazer essa pergunta pro meu marido. Vou fazer essa pergunta pra minha mulher. Quero vocês conversando. Lição de casa, a Sheilinha tá deixando, mas eu tenho lá no meu Instagram um monte lá de postagens, de conteúdos pra você. Começa a me seguir, abençoado Senhor. @casaisemterapia. E amanhã eu volto. Beijos a Sheilinha.

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1: 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Ouvimos aí Sheila Lima, lá em família. Olha, 7:41, agora aqui na Olinda do Maranhão, 7:41. Já por aqui, já chegando ao término de mais uma edição do programa Novo Tempo, dessa manhã de segunda-feira. Agradeço a você, querido ouvinte, por mais esta manhã. Estamos juntos. Agradeço ao Papai do Céu pela sua vida. Agradeço a Deus porque Ele é bom e a sua misericórdia dura para sempre. Possamos sempre dar louvor, glória e honra ao nosso Papai do Céu. Porque toda honra e toda glória é dado a Ele, que é o nosso Criador, nosso Redentor e o nosso Mantenedor.
2: Da bondade.
1: Sempre, sempre aí observando, reconhecendo a bondade de Deus, né?
2: És fiel em todo
1: e sempre, sempre Ele é fiel, querido ouvinte. Deus nunca abandona, nunca deixa de ser fiel.

bondade. Precisamos sempre cantar da bondade, bondade de Deus, certo? 7 horas 42 minutos. Nós iremos ficar ouvindo isso aqui. Finalizando com Isaías Ade. Bondade de Deus. Logo em seguida, nós teremos a voz da profecia, pastor Gil Sobrito, a água da vida. É o tema de hoje aqui na Voz da Profecia. Olha, muito bom ter ficado com você. Fique com Deus. Amanhã estaremos de volta, se nosso bom Deus assim nos permitir. Tchau, tchau. Até lá.

7:47.

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1: Já quero iniciar desejando muitas bênçãos de Deus sobre você e a sua família. É sempre um privilégio ter a sua companhia aqui nesse programa. O nosso tema de hoje, a água da vida. Você já se sentiu alguma vez discriminado ou discriminada? Você alguma vez já sentiu na pele a sensação de achar-se desvalorizado e desmerecido pelos outros? Ou você se vê discriminado pela sua cor de pele, pelo seu status social ou pela sua própria família? Bem, se você é daqueles que sentem que muitas vezes está sendo olhado de canto de olho, a história de hoje é justamente para você. João capítulo 4 nos conta a história de uma mulher discriminada. Discriminada pelos judeus por ser samaritana. Tratada com desprezo pelos samaritanos por ser uma mulher de moral duvidosa. No capítulo 4, a partir do verso 3, é dito que Jesus deixou a Judeia e, indo para a Galiléia, passou por Samaria. Era meio-dia quando chegou ao belo vale de Siquém. À entrada desse vale, achava-se o poço de Jacó. Fatigado da jornada, Jesus sentou-se ali para descansar enquanto os discípulos iam à cidade comprar alimento. Judeus e samaritanos eram acérrimos inimigos, evitando, tanto quanto possível, todo trato uns com os outros. Negociar com os samaritanos, em caso de necessidade, era considerado lícito pelos rabis. Qualquer outro contato, entretanto, qualquer outro contato social com eles, era condenado. Um judeu não tomava emprestado nem recebia obséquios de um samaritano, nem mesmo um pedaço de pão ou um copo de água. Comprando comida, os discípulos estavam agindo em harmonia com o costume da nação. Todavia, não iam além disso. Pedir o favor de um samaritano ou buscar por qualquer maneira beneficiá-lo não entrava nas cogitações nem mesmo dos discípulos de Cristo. Ao sentar-se à beira do poço, Jesus desfalecia de fome e de sede. Longa fora a jornada desde a manhã, e agora incidiam sobre ele os raios do sol do meio-dia. Aproximou-se uma mulher de Samaria, e como inconsciente da presença dele, encheu de água o seu cântaro. Ao voltar-se para ir embora, Jesus lhe pediu de beber. Um favor como esse nenhum oriental recusaria. No Oriente, a água era chamada de o dom de Deus. Dar de beber a um sedento viajante era considerado tão sagrado dever que os árabes do deserto se desviariam do caminho a fim de o cumprir. O ódio existente entre judeus e samaritanos impedia a mulher de oferecer um favor a Jesus. O Salvador, porém, buscava a chave para esse coração. E contato, nascido do divino amor, pediu, não ofereceu um favor. O oferecimento de uma gentileza poderia haver sido rejeitado. A confiança, no entanto, desperta confiança. O Rei do Céu chegou a essa desprezada alma pedindo um serviço de suas mãos. Aquele que fizera os oceanos, que rege as águas do grande abismo e abre as fontes e rios da terra, repousou de sua fadiga junto ao poço de Jacó e esteve na dependência da bondade de uma estranha, até quanto à dádiva de um pouco de água, porque ele não fazia milagres em benefício próprio. A mulher viu que Jesus era judeu. Em sua surpresa, esqueceu-se de atender o pedido, mas procurou indagar a razão do mesmo. Como é, disse ela, que sendo tu judeu, me impedes de beber a mim, que sou mulher samaritana? Jesus respondeu, se tu conheceras o dom de Deus e quem é que te diz, dá-me de beber, tu lhe pedirias e ele te daria água viva. João 4, versos 9 e 10. Observe que, desconsiderando sua recusa, o Senhor lhe faz uma oferta inesperada. A mulher não compreendera as palavras de Cristo, mas sentiu sua solene importância. Supondo que Jesus falasse do poço que lhes estava em frente, disse: Senhor, tu não tens com que tirar, e o poço é fundo. Onde, pois, tens a água viva? Jesus falava da água da vida, ou da água que dá vida. A água do poço de Jacó podia saciar a sede física, mas a água oferecida por Jesus sacia a sede da alma, a sede interior. Por isso que, nos versos seguintes, o Senhor diz: quem beber dessa água tornará a ter sede. Aquele, porém, que beber da água que eu lhe der, nunca mais terá sede. Pelo contrário, a água que eu lhe der será nele uma fonte a jorrar para a vida eterna. Oh, louvado seja o nome do Senhor! Esta bendita água que dá vida ainda está jorrando abundantemente para todos quantos queiram. Desfrute hoje da companhia do Senhor, porque, como disse Davi, o Senhor refrigera a nossa alma.

Senhor Deus, nós nos lançamos nessa hora nos teus braços de amor. Te clamamos, Senhor, refrigera nossa alma. Vem, Senhor, pelo Espírito Santo e por meio da tua palavra, alimentar-nos interiormente, saciar a sede da nossa alma. Nós nos colocamos inteiramente nas tuas mãos. Oramos no nome de Jesus. Amém.

0: uma bênção de Deus para você e a sua família. Que o Senhor te abençoe e te guarde. O Senhor faça resplandecer o seu rosto sobre ti e tenha misericórdia de ti. Que o Senhor sobre ti levante o seu rosto e te dê a paz.
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1: Em breve, é Vonei Fé.

0: Nasci lá, em Goiânia.
1: E o que é que isso tem a ver?
0: É mesmo, né?
1: Acaba rei besta, véi.
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0: 9:05.
1: Vamos falar de amor. Esse é Manoval até ouvir. É tendo gravações. X CDs. Tudo CDs.

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0: Rodrigues.
1: É isso aí, gente. Bom dia. Olha, são 9 horas e 53 minutos aqui em Nova Olinda do Maranhão. Nosso show da manhã no ar pra você. Então, gente, é isso mesmo. Ligue e participe. Nosso show da manhã já no ar pra você nessa bela segunda-feira, hoje, 8 de junho de 2026. É um prazer imenso estar por aqui novamente, trazendo muita música legal, muitos lançamentos pra gente curtir hoje nessa bela segunda-feira aqui através das ondas da nossa rádio.
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0: 10 e 14.
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0: Bebe e Chora. Gente, olha, 10 horas e 23 minutos aqui em Nova Olinda.
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0: Então, gente, muito bem, eu vou atender a nossa amiga Ana, ela que está participando aqui através do nosso WhatsApp. Ela pede o som do Diego Vitor Hugo, música linda demais. Nessa sequência, ela pede também o som do Nadson, o Ferinha, só pra curtir. Ou seja, ela oferece aí pra toda a galera que tá ligadona aqui no nosso show da manhã.

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1: Muito bem, gente, olha, são 10h40, vamos seguindo com o nosso show da manhã. Olha, eu vou atender aqui a Carol, ela tá pedindo um som aqui da Maria Mendonça e também um som aqui com a banda Seu Desejo, só pra curtir. Na sequência, eu atendo a Bruna, que pede Manu Batidão, pode ser qualquer uma, só pra curtir.
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3: Muito bem, gente, olha só, gente, 10 horas 54 minutos, curtindo então a música bacana aí da Manu Batidão dançar pra você. Olha, é pedido aí da Bruna, pedido o som aí da Manu Batidão só pra curtir. Muito bem, gente, olha, o nosso show da manhã chegou ao final, que pena, mas amanhã estarei de volta, se assim nosso bom Deus permitir. Ele vai permitir, porque ele é bom. Então, olha, vem aí nessa próxima atração, o programa de esporte e notícias com Cícero Ferraz, tá bom, gente, ó, um beijão, tchau.

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1: Alô, amigos do Esporte, 11 horas, 41 minutos em Nova Olinda do Maranhão. Esportes e Notícias está no ar nesta segunda-feira, 8 de junho de 2026, uma edição mais curtinha na nossa programação 87,9. Deixa eu começar abrindo aqui o programa, deixando os nossos pesares, sentimentos, a família Silva Araújo, né? A família do nosso Francinaldo, né? De tantos outros amigos aí, da família do saudoso Milton, fiscal, né? Perdeu hoje uma filha, né? A professora Nafaele Silva Araújo, o seu esposo Rafael, né? Então nós queremos deixar os nossos sentimentos de pesares a todos os familiares, né? E a educação também triste com esta perda, principalmente de uma jovem mulher. Segunda-feira, 8 de junho de 2026, está no ar seu Esportes e Notícias, que traz os destaques de hoje. Cadê os destaques de hoje?
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1: Amistosos na data FIFA, a seleção brasileira perde o lateral direito Wesley, é cortado Anderson, é convocado. Campeonato Brasileiro Série D, Moto Yap e Sampaio perdem na rodada. Sampaio classificado, já conhece o adversário, é o trem do Amapá. Imperatriz goleia a Tuna e também avança de fase. Série C, a bola rolou e o Paysandu conquistou o hexacampeonato da Copa Verde, metendo aí, ó, incríveis, uma goleada de 4-0 sobre a equipe do Anápolis e revertendo o placar. Contagem regressiva para a Copa do Mundo, 3 dias para a bola rolar. E os problemas políticos da Copa do Mundo seguem em alta, né? O Irã não pode permanecer no território norte-americano. Tem que jogar e voltar. É complicado quando você mistura o esporte com a política, né? Donald Trump e o governo Trump não deu visto de permanência para os iranianos. Eles têm que jogar e sair do país. Complicado. 11h43 em Nova Olinda do Maranhão. Essas e outras novidades agora no seu, no nosso Esportes e Notícias pela sua 87,9. O Laranjão se meteu lá numa guerra e agora ele não sabe como é que sai, né? Para entrar, ele soube entrar. Agora, para sair, não está achando saída. Trazer o Ranieri rapidinho aqui, porque eu giro das informações e das notícias. Girando a notícia, 11 horas 44 minutos. 11h44. É a notícia do falecimento da professora Nafaele. Deixou toda a cidade triste, né? Uma segunda-feira que a gente amanhece o dia triste, né,
2: infelizmente, Ranieri? Uma notícia que a gente não triste, queria dar.
1: Isso.
2: Né? É o falecimento da professora Nafaele de Araújo Silva, né? Ela tinha 33 anos. A morte da professora causou profunda tristeza entre familiares, amigos, alunos e toda a comunidade escolar, né? Até a comunidade também de Nova Olinda do Maranhão. Né? Nascida em 12 de setembro de 1992, Nafaele era conhecida por seu comprometimento com a educação, carinho com os alunos e dedicação à profissão. Segundo informações divulgadas por pessoas próximas, ela faleceu em decorrência de uma complicação relacionada ao parto na cidade de Santa Luzia do Paruá, né? A notícia se espalhou rapidamente e gerou uma grande onda de homenagens às redes sociais. Amigos, colegas de trabalhos, ex-alunos e moradores do município publicaram mensagens de despedida, destacando sua alegria, generosidade e também o amor que ela demonstrava pelo ensino, né? A escola João Paulo I também emitiu uma nota, né? Divulgou uma nota de pesar, lamentando profundamente sua partida, né? A instituição ressaltou que Nafaele deixa um legado de respeito, dedicação e inspiração para todos que tiveram a oportunidade de conhecê-la. A escola também, o Centro Educacional Terezinha Alves Rocha, também emitiu nota, né, lamentando pelo falecimento da professora, né? Então, uma grande comoção na cidade, né, pelo falecimento. Nossos sentimentos à família, aos amigos de Nafaele de Araújo Silva, né? Que Deus possa confortar o coração de cada um deles nesse momento tão difícil.
1: Muito bem, tá aqui as informações com o nosso Ranieri Carvalho, né? E nas próximas horas a gente já deva divulgar também em redes sociais aí onde será o velório e o sepultamento.
2: E o sepultamento.
1: Também, né? Então, a criança, né, a bebezinha, graças a Deus, pelas notícias que a gente tem, está muito bem.
2: Isso.
1: Tá? Está muito bem. Infelizmente, uma jovem mãe de apenas 33 anos de idade teve essas complicações. Que Deus a receba na sua morada eterna. Olha, 11 horas 46 minutos em Nova Olinda do Maranhão, 11h46. Seu Esportes e Notícias está no ar pela sua 87,1. Traz só mais uma notinha aí, que é para a gente fechar o bloco então, da notícia, né? Porque hoje, um pouquinho mais cedo, nós já vamos fechar o bloco
2: outra
1: da notícia.
2: Notícia
1: é um,
2: né,
1: compromisso que tem que vir, mas eu não estava nem com vontade de vir hoje, não, na verdade. Para fazer o programa, eu não estava com vontade, não.
2: É complicado,
1: né?
2: É complicado.
1: Mas é uma das missões que a gente tem, trazer a informação. Vamos lá.
2: Então, acusada de matar duas crianças com ovo de Páscoa envenenado no Maranhão será julgada no dia 22 de junho, né? A Jordélia Pereira Barbosa foi presa em abril de 2025, apontada como responsável pelas mortes dos irmãos Luiz Fernando, de 7 anos, e Evelyn Fernanda Rocha Silva, de 13 anos, além de tentar matar Miguelina, que é a mãe deles, né? Esse julgamento, segundo a matéria que foi postada no site Imirante, Jordélia, ela vai ser condenada, né, se esse caso for concretizado, esse julgamento, né, lá pelo dia 22 de junho. Né, ela foi acusada, ela foi presa dia 17 de abril de 2025 em São Luís, e ela é apontada como responsável pelas mortes dos irmãos Luiz Fernando, de 7 anos, Evelyn Fernanda Rocha Silva, de 13 anos, e além de tentar matar Miriam Lira, que era a mãe das vítimas, que também consumiu o doce, mas graças a Deus sobreviveu, né? Apesar da repercussão nacional e internacional do caso, a Jordélia, apontada pela Polícia Civil como acusada pelo Ministério Público do Maranhão de ser autora do envenenamento, ainda não havia sido levada a julgamento, né? Então vai haver isso, esse julgamento.
1: Dia 11, né?
2: Dia 22.
1: 22 de julho. Muito bem, tá aí. Vai ser o tribunal do júri, vai se reunir e o Ministério Público deve pedir pena máxima aí nesse caso aí, né? Porque principalmente envolvendo criança, né? Envolvendo criança, né? Teve aí a premeditação, né, para cometer o duplo homicídio?
2: Duplo.
1: Duas crianças, né?
2: Duas crianças.
1: Duas crianças. Está aqui, 11 horas e 48 minutos. Ranieri Carvalho traz só a previsão do tempo para Nova Olinda do Maranhão para fechar o bloco. Nós vamos ter 10 minutinhos para o esporte. 11h49 em Nova Olinda do Maranhão. Previsão do tempo para Nova Olinda do Maranhão para esta segunda-feira.
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2: 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Irmã Nininha também. Calor úmido, sufocante nas próximas horas, né? Mínima de 23, máxima de 31 graus, né? Nada de chuva, viu, Cícero? 0,4 milímetros de chuva, tá?
1: Muito bem. Tá aí. Chegou esse período aí já mais seco, né? O período da...
2: Teve uma garoazinha a partir das 7 horas da manhã,
1: mas isso aqui só
2: foi aquela garoa mesmo.
1: Fazendo história. Sol sereno, né?
2: Sol sereno.
1: Muito bem. Notícias do esporte.
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1: Notícias do esporte aqui na sua 87,9 do Mais Longe. Para ficar pertinho de você, as notícias do esporte na sua 87,9. Olha, hoje, segunda-feira, vamos já destacar aqui as informações. Começamos com o panorama local. Com o panorama local, vamos destacando a semifinal 2 da Copa Olegário Vidal. A bola rolou lá no distrito de Monte Alegre ontem, domingo, no distrito de Monte Alegre, para a segunda semifinal. A equipe do Cruzeiro já estava aguardando, inclusive os representantes do Cruzeiro estavam lá presentes no campo Brinco de Ouro, lá em Monte Alegre. A bola rolou para Real Matismo e Barcelona. Barcelona e Real Matismo. ontem a segunda semifinal. Nas, né, no tempo normal, placar de 0 a 0, com poucas oportunidades para as duas equipes. Nas penalidades, a equipe do Barcelona venceu a equipe do Real Matismo na nossa conferência por 5 a 4. Na primeira sequência perderam, cada um perdeu 2, né? E na segunda sequência, não, 6 a 5, né? Isso mesmo. Por 6 a 5, a equipe do Barcelona garantiu classificação para a grande final da Copa Olegário Vidal. Agora vamos aguardar a organização definir quando será a grande finalíssima da competição. Lá é meio complicado para a gente transmitir, porque lá não tem energia, não é? Aí fica complicado, não tem estrutura para fazer transmissão, lá não tem energia e fica um pouquinho mais complicado lá em Monte Alegre. O sinal do telefone também não dá, né? Mas nós vamos ver aí quando ocorrerá a final. Um jogo muito bom, tanto o Barcelona quanto o Real Matismo fizeram um jogão, né, no tempo normal, e nas penalidades a equipe do Real Matismo teve a chance, né, de matar o jogo, não matou. E o Barcelona mais competente nas cobranças dos pênaltis e contando também com o goleiro Lucas, né, que fez duas grandes defesas, garantiu a equipe na final. Barcelona e Cruzeiro da B1 farão a grande final da competição. Um jogão ontem lá no distrito de Monte Alegre, e a galera foi em busca do futebol. Muita gente daqui de Nova Olinda foi lá para acompanhar de perto a grande decisão Barcelona na final da Copa Olegário Vidal, terceira edição da categoria Quarentões. Muito bem, no panorama regional, no último sábado, na cidade de Santa Inês, foi realizado o último Congresso Técnico Regional para a Copa da BR. 30 seleções, né, estão previstas. Algumas seleções, caso ocorra alguma desistência, né, os grupos estão formados com 5 seleções. Deixa eu ver se eu tento lembrar aqui de cabeça, né? Ainda não tem aqui a tabela em mãos. Mas as seleções estão divididas. A região do litoral, teremos Amapá do Maranhão, Carutapera, Cândido Mendes, Godofredo Viana e Luiz Domingues. Esse é o grupo 1. Na região do Gurupi, Boa Vista do Gurupi, Junco do Maranhão, Centro Novo, Governador Nunes Freire e Maracaçumé. É o grupo 2. O grupo 3 tem Maranhãozinho, Centro do Guilherme, Presidente Médici, Santa Luzia do Paroá e Nova Olinda do Maranhão. O grupo 4 tem Araguanã, Zedoca, Governador Newton Belo, Bom Jardim e mais a equipe lá de São João do Caru, vice-campeã. O grupo 5 tem Santa Inês, Santa Luzia, Buriticupu, Tufilândia e Altamira do Maranhão. E no grupo 6 tem Bela Vista, Igarapé do Meio, Monção, Pio 12 e Pindaré Mirim. Está aí as 30 seleções que irão disputar a Copa da BR de Seleções. A equipe de Nova Olinda, pela ordem do chaveamento, não joga a primeira rodada, e a partir da segunda rodada joga fora de casa. Terá 4 jogos. Como visitante, irá à cidade de Presidente Médici e Santa Luzia do Paroá, e como mandante receberá Centro do Guilherme e Maranhãozinho. O grande segredo da competição é vencer em casa. Venceu em casa e beliscou um empate fora de casa, já está garantido na próxima fase. Cada chaveamento conta com 5 equipes. Na região que vai de Nova Olinda até Carutapera, 15 seleções. Na região de Araguanã até Pio 12, 15 seleções. Classificam-se em cada região 8 seleções para a segunda fase. Começa a fase de mata-mata na competição. A abertura será dia 27. Cidade de Carutapera será a cidade sede da abertura. Até amanhã, terça, ou quarta-feira, até amanhã, terça-feira, vai ser divulgada a tabela base com os confrontos, mas não terá ainda as datas e nem os horários dos jogos. Mas a tabela base já vai ser divulgada para as equipes iniciarem as suas preparações. Aliás, tem muitas seleções já treinando, né, e apresentando comissão técnica para a competição, para a Copa da BR de Seleções. Na nossa região ainda, destaque para a final da Copa da Baixada, categoria Quarentões. Jogo de ida em Pinheiro, no Costa Rodrigues, no sábado, Pinheiro 2-1 para a equipe de Bacuri. O jogo da volta no próximo final de semana, lá na cidade de Bacuri. Copa da BR, categoria feminino, primeiro jogo da decisão, lá em Conceição do Lago Açu. Conceição do Lago Açu 2, Santa Luzia do Paroá 1. Jogo da volta dia 14 em Santa Luzia do Paroá. Seleção de Santa Luzia precisando vencer por 1-0, 1 de diferença, para levar a final para as penalidades. A nota do jogo lá, o primeiro tempo só teve 35 e o segundo tempo 30 minutos, terminou lá no escuro, porque a arbitragem de Pio 12, eles acabaram, as informações que ele teve, acabaram se perdendo no caminho, né? Já saíram acho que um pouco atrás, aí foram com o Flávio Ministro, eles acabaram entrando lá numa rota errada, quando chegaram já por volta das 17 horas lá no interior de Conceição do Lago Açu. Então, só teve 75 minutos de bola rolando, 30 no primeiro tempo e 35, aliás, 35 no primeiro e 30 no segundo, e acabou nas escuras. 2-1, Lago Açu tem a vantagem de jogar pelo empate. 11:57 em Nova Olinda do Maranhão, no Campeonato Brasileiro da Série D de dado. No sábado, Imperatriz 4, Tunaluso Brasileira 0, Imperatriz está classificado. E ontem, no domingo, confronto com os maranhenses, o IAP, Maracanã 2 e IAP 0. O IAP se despediu com mais uma derrota. Sampaio 0, Iguatu 1 e Parnaíba 1, Motoclube 0. Deste grupo, somente o Sampaio avançou em quarto e pega o trem do Amapá, o primeiro jogo em São Luís, o segundo jogo lá na cidade de Santana. O Imperatriz também já conhece o seu adversário na competição. Então, a Série D encerra para IAP, encerra para o Motoclube de São Luís. Não tem bola rolando para as equipes maranhenses na Série D. Somente Sampaio e Imperatriz seguem na competição. Copa do Nordeste, saiu campeão no sábado, Vitória 2, Fortaleza 1. Vitória venceu a ida e venceu a volta, conquistando o hexacampeonato. Para a diretoria, para a CBF é penta, e para o Vitória é o hexa, já que o Vitória conta o título de 76 e busca reconhecimento. Ainda no sábado, tivemos o Campeonato Maranhense da Série B. Daqui a pouco eu destaco. Paraná Clube está de volta à elite do futebol paranaense, mas perdeu o título para o Paranavaí nos pênaltis no sábado. No Campeonato Maranhense, tivemos Cordino 0, Timon 1, gol de Kaká aos 44 do primeiro tempo. A nota triste deste jogo aqui foi uns comentários lá da turma da TV do Cordino no YouTube, comentários de cunho até racista. Pegou mal, né? E agora tem que se explicarem para a torcida do Timon lá contra o jogador camaronês, né? No sábado, o Brasil venceu os Estados Unidos por 2-1 no futebol feminino, com Bia Zenerato e Tainá Maranhão. E no futebol masculino, Brasil 2, Egito 1, Bruno Guimarães e Hendrick. Zico fez o gol do Egito. A nota triste: maranhense Wesley foi cortado da Copa do Mundo e Ederson foi chamado. Os amistosos preparativos para a Copa do Mundo. Ontem, no domingo, saiu campeão do Sul-Sudeste, o time do Avaí conquistou o título, mas a Chapecoense devolveu os 3-0, forçou as penalidades e nos pênaltis, 4 para a Chapecoense, 5 para o Avaí campeão da Copa Sul-Sudeste. No jogo da semana passada, o Avaí fez 3-0 lá em Florianópolis, a Chapecoense devolveu o placar, mas nos pênaltis o Avaí conquistou o título da Copa Sul-Sudeste. E ontem tivemos bola rolando na Copa Verde, o campeão da Copa Centro-Oeste e o campeão da Copa Norte se enfrentaram em 2 jogos. Lá em Anápolis, o Anápolis fez 3-1, tinha vantagem de perder por 1 gol de diferença. O Paysandu tinha que reverter, não só reverteu, como goleou. Paysandu 4, Anápolis 0. No agregado 5 a 3 para a equipe do Paysandu. O Paysandu conquistou o hexacampeonato diante do Anápolis com Cleiton Pego, Castro e Ítalo, 2 vezes aos 46 e aos 49 do segundo tempo. O Paysandu é campeão da Copa Verde, né? Campeão não, hexacampeão da Copa Verde. Amanhã eu volto com mais de esportes. Um grande abraço a todos.
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1: Fim de semana é marcado por acidentes graves e 5 mortes no Maranhão. Criminosos arrombam residência durante esta madrugada, levam portão, eletrodomésticos e cachorro de estimação. Praia do Maranhão é destaque entre os destinos mais belos do mundo. No esporte maranhense, Wesley sofre lesão e é cortado da seleção brasileira. Sampaio e Imperatriz estão na segunda fase da Série D. São Luís abre temporada junina com Bumba Meu São João e Arraial do Ipem. Está no ar a edição do Jornal Central desta segunda-feira, 8 de junho de 2026.
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1: Maranhão está sob 2 alertas amarelos de perigo potencial nesta segunda-feira, sendo um para chuvas intensas e outro para baixa umidade relativa do ar. O alerta de chuva atinge 62 cidades das regiões norte e oeste do estado, incluindo São Luís, São José de Ribamar, Pinheiro, Cururupu, Bom Jardim, Icatu, Rosário e Zedoca. Já o alerta de baixa umidade foi emitido para 18 municípios do sul maranhense. Entre eles, Balsas, Carolina, Riachão, Pastos Bons, Alto Parnaíba e Taço Fragoso. Em São Luís, a previsão é de sol com muitas nuvens, pancadas de chuva à tarde e à noite, com máxima prevista de 31 graus. Em Imperatriz, o dia será de sol entre nuvens e máxima que pode chegar a 32 graus. Praia do Maranhão é eleita a 7ª melhor praia do mundo em ranking internacional. Taliana Luz.
2: O Maranhão ganhou destaque no cenário internacional com uma importante conquista no turismo. A Praia de Atins, localizada nos Lençóis Maranhenses, foi eleita a 7ª melhor praia do mundo no ranking Best Beaches in the World 2025. A lista reúne as 100 praias mais impressionantes do planeta e foi divulgada em celebração ao Dia Mundial dos Oceanos, comemorado em 8 de junho. O levantamento é elaborado por especialistas em turismo e viagens que avaliam critérios como beleza natural, preservação ambiental, experiência dos visitantes e potencial turístico. Em todas as praias brasileiras presentes no ranking, Atins foi a mais bem colocada. O destino maranhense é conhecido pela combinação de dunas, lagoas cristalinas, rios e pelo encontro com o Oceano Atlântico. A região também atrai visitantes pela tranquilidade e pelas condições ideais para a prática de esportes como kitesurf e windsurf. Além de Atins, outras 10 praias brasileiras aparecem na lista. A Baía do Sancho, em Fernando de Noronha, ficou na 10ª posição, enquanto a Praia de Copacabana, no Rio de Janeiro, aparece em 24º lugar. O reconhecimento reforça a projeção internacional dos Lençóis Maranhenses, que vem registrando aumento no número de turistas brasileiros e estrangeiros. O destino também ganhou ainda mais visibilidade após o parque ser reconhecido como Patrimônio Natural da Humanidade. Para o Maranhão, a conquista representa mais um importante reconhecimento das belezas naturais do estado e fortalece o turismo como um dos principais setores da economia local. Central de Notícias Brasil de São Luís, Taliana Luz.
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1: Suspeito de envolvimento em mais de 30 crimes é preso no interior do Maranhão. Repórter Roberto Ramos.
3: Um suspeito de envolvimento em mais de 30 crimes patrimoniais foi preso neste final de semana em Grajaú. Ele estava escondido em uma área indígena. A prisão foi realizada pela Polícia Civil com apoio da Guarda Municipal, em cumprimento a um mandado de prisão de preventiva expedido pela Justiça. Segundo a polícia, o homem identificado apenas como Samuel é suspeito de praticar uma série de roubos na região central do estado. O investigado também é apontado como suspeito de ligação com uma onda de arrombamentos registrada nas últimas 2 semanas em Grajaú, onde chegaram a ocorrer até 3 casos por noite. Ainda segundo a polícia, o investigado tem histórico criminal e já passou 5 vezes pelo sistema prisional. A última prisão de Samuel teria acontecido no dia 15 de abril deste ano. Ele também responde a procedimentos por furtos qualificados, furto com rompimento de obstáculo, escalada, uso de chave falsa, concurso de pessoas, tráfico de drogas e resistência. As investigações também apontam que Samuel pode ter participação em mais de 30 ocorrências policiais com autoria identificada. Além disso, outras 20 ocorrências com características semelhantes seguem sendo investigadas. Uma tentativa anterior de cumprimento de mandado, o suspeito teria reagido à abordagem. Na ocasião, houve confronto com as equipes de segurança e ele conseguiu fugir. Ainda conforme as investigações, o homem passou a ser procurado. Ainda conforme as investigações, o homem passou a se esconder em áreas de mata na região da aldeia Morro Branco. Da Central de Notícias Brasil, Roberto Ramos.
1: No próximo bloco, o fim de semana é marcado por acidentes graves com mortes no Maranhão.
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6: Uma residência foi arrombada por criminosos durante a madrugada desta segunda-feira na Avenida General Arthur Carvalho, no bairro do Turu, em São Luís. A ação aconteceu por volta das 2 da manhã, quando os suspeitos invadiram o imóvel e furtaram diversos bens da família. Entre os itens levados estão um portão, frigobar, sanduicheira, espremedor de laranja, uma air fryer e um cachorro de estimação da raça Shih Tzu. Até o momento desta edição, não havia informações sobre a identificação ou localização dos criminosos. O paradeiro do animal ainda também é desconhecido. Polícia Rodoviária Federal apreende fuzis e prende homem com arsenal retirado do Maranhão. Thaís Brusaca.
7: A Polícia Rodoviária Federal apreendeu 3 fuzis e 6 carregadores durante fiscalização na BR-316, em Picos, no sul do Piauí, na manhã desse domingo. O armamento estava escondido em um compartimento secreto de um carro de passeio e o motorista foi preso em flagrante. A abordagem aconteceu após os agentes identificarem irregularidades no veículo, como para-brisa trincado, placa danificada e equipamentos instalados de forma irregular. Durante a fiscalização, os policiais também encontraram uma pequena quantidade de substância semelhante à maconha e observaram comportamento nervoso do condutor, que apresentou versões contraditórias sobre a viagem. Após uma vistoria mais detalhada, foram localizados os 3 fuzis com numeração raspada e os 6 carregadores escondidos no interior do automóvel. Segundo a PRF, o suspeito confessou que pegou as armas na comunidade Serra Negra, em Colinas, no Maranhão, e que o destino final da carga era a cidade de Recife, em Pernambuco. O homem informou ainda que receberia R$5.000 pelo transporte do arsenal ilegal. O suspeito foi encaminhado à delegacia da Polícia Federal em Picos e vai responder por crimes relacionados ao porte e transporte ilegal de armamento de uso restrito. A Polícia Federal segue com as investigações para identificar a origem das armas e os possíveis destinatários do material apreendido. Central de Notícias Brasil, Thaís Brusac.
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6: 2 graves acidentes registrados entre sábado e domingo deixaram 5 mortos e vários feridos em rodovias e vias do Maranhão. Na cidade de Balsas, no sul do estado, um bebê de apenas 2 meses morreu e outras 5 ficaram feridas após uma colisão entre 2 carros. A criança chegou a ser socorrida, mas não resistiu aos ferimentos e uma das vítimas foi levada em estado grave para o hospital. Já na BR-222, em Vitória, área do Mearim, na Baixada Maranhense, uma colisão entre 2 motos deixou 4 mortos na madrugada desse domingo. As vítimas morreram ainda no local da ocorrência. A seguir, operação combate à cobrança irregular de estacionamento nos arraiais.
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8: A Assembleia Legislativa do Maranhão foi avaliada pelo Tribunal de Contas do Estado com a classificação diamante em transparência na gestão dos gastos públicos, numa escala que vai de inexistente, passando por inicial, básico, intermediário, elevado, prata e ouro. 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
6: A cobrança irregular por vagas de estacionamento nos arredores dos principais arraiais de São Luís foi alvo de uma operação realizada nesse fim de semana durante o início do período junino. A ação reuniu equipes das polícias civil e militar para garantir a livre circulação da população e coibir práticas irregulares nas áreas de festa. Durante a operação foram feitas abordagens preventivas, orientações ao público e registros de ocorrências. Segundo a delegada Adriana Amarante, a fiscalização busca garantir o acesso livre aos espaços públicos.
3: É uma operação que visa a garantir à população, aos brincantes que venham para os locais de evento e tenham onde estacionar seu carro sem ser ameaçado, sem ser extorquido, sem ser cobrados valores indevidos, absurdos. Estamos, inclusive, verificando quem são essas pessoas que estão trabalhando como guardadores de carro. Nosso intuito não é proibir o trabalho voluntário ou trabalho informal, mas a gente verificar se essas pessoas são pessoas de boa índole, são pessoas que realmente, né, têm capacidade, têm cultura para estar guardando os carros das pessoas.
6: Mães protestam por atraso no ano letivo e falta de estrutura em escola de Turiaçu. Repórter Batista Peixoto.
9: Mães de alunos do povoado Canarinho, zona rural de Turiaçu, realizaram uma manifestação em frente à Escola Municipal Raimundo Paulo de Souza Roxo para exigir o início do ano letivo e denunciar as condições estruturais da unidade escolar. Segundo as mães presentes no ato, o atraso no calendário escolar estaria relacionado a uma reforma realizada na escola. Elas afirmam que a obra foi conduzida sem o planejamento necessário, resultando em prejuízos para centenas de estudantes que seguem sem acesso regular às aulas. A principal reclamação, que já se arrasta há bastante tempo, diz respeito à estrutura da escola. De acordo com os relatos das mães, a unidade recebeu forro em suas salas de aula, mas não foram instalados aparelhos de ar-condicionado. A preocupação das famílias é que os alunos sejam submetidos a temperaturas extremamente elevadas, tendo apenas ventiladores como alternativa para amenizar o calor, o que, segundo elas, compromete o conforto e o rendimento das crianças durante as atividades escolares. As mães também cobram providências urgentes em relação à fossa da escola, que encontra-se aberta e exalando forte mau cheiro. Elas afirmam que a situação representa um grave risco à saúde dos estudantes devido à exposição a agentes contaminantes, além de colocar em perigo a segurança das crianças que circulam diariamente pelo local. Para a população turiense, a situação revela falta de planejamento e pouca prioridade dada à educação pública municipal. Eles questionam como a reforma pôde ser executada sem que fossem consideradas as condições mínimas de conforto e bem-estar para os estudantes e a data do início do ano letivo. De Pinheiro, na Baixada Maranhense, Batista Peixoto.
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6: Prazo de inscrição para o Enem é prorrogado. Repórter Bianca Paiva.
10: Prazo que terminaria nesta sexta-feira foi estendido até o dia 12 de junho. A medida ainda vai ser publicada no Diário Oficial da União. Os interessados devem se inscrever na página enem.inep.gov.br/participante. E atenção, essa mesma data limite, 12 de junho, vale para os candidatos que querem pedir tratamento pelo nome social ou que necessitam de atendimento especializado, para os estudantes que concluíram o ensino médio em escolas públicas. Nesse caso, a inscrição é automática, mas é preciso confirmar a participação, escolher a opção de prova de língua estrangeira e indicar, se for o caso, a necessidade de acessibilidade ou uso de nome social. E ainda, candidatos que tiveram o pedido de isenção da taxa de inscrição aprovado também precisam confirmar a participação no Enem 2026 até 12 de junho. Vou repetir o site para se inscrever no exame: enem.inep.gov.br/participante. As provas acontecem nos dias 8 e 15 de novembro. Da Rádio Nacional em Brasília, Bianca Paiva.
6: A seguir, São Luís abre temporada junina com Bumba Meu São João e Arraial do Ipem.
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0: abertura do Bumba Meu São João 2026. A primeira noite teve shows da dupla Bruno e Marrone e do projeto Dominguinho, formado por João Gomes, Mestrinho e JP. O evento tem entrada gratuita. Confira na reportagem de Letícia Maranhão.
1: A noite de abertura do Bumba Meu São João 2026 mostrou que o evento se consolidou em São Luís, reunindo artistas nacionais com estrutura gratuita para o público.
2: É muito gratificante. Esse projeto eu vim especialmente para ver Dominguinho, né? Que esse projeto agora de João Gomes, Maestrinho e JP, trazer eles aqui para o nosso São João, para a nossa cultura, é extremamente importante.
1: Para quem participou dessa primeira noite de shows, a avaliação foi positiva.
3: Atrações com renomes nacionais, o povo do Maranhão merece. Investir na cultura local, nos cantores locais e cantores também nacionais.
1: Bruno e Marrone, João Gomes, JP e Mestrinho foram algumas das atrações principais. Ao todo, serão 18 shows de artistas nacionais entre os dias 6 de junho e 5 de julho.
4: Estar aqui em São Luís é uma bênção de Deus, é poder retornar essa cidade junto com esse grande projeto. Então a gente vai se divertir demais, bate aquele frio na barriga antes, mas a gente está muito feliz de estar aqui hoje.
5: Oxe, São João bom, arretado, daquele jeito, né? Eu tenho muitos amigos aqui do Maranhão e eu gosto de vir aqui e ser recebido calorosamente, né? Humanamente falando e climaticamente também. Aqui é quente, de todo jeito. A gente ama também, é Nordeste. Nordeste, se não for quente... Oxi.
6: Eu tô feliz demais de estar aqui. É a minha terceira vez, se eu não me engano, no Maranhão. Segunda com os meninos. Tô muito animado pra fazer esse show, assim, pra... Toda vez que a gente vem aqui é sempre maravilhoso, o público recebe a gente muito bem. Então tenho certeza que mais uma vez vai ser assim. A melhor de todas, que eu acho que o melhor show é sempre o próximo. Então vai ser lindo.
0: Também foi aberto neste final de semana o tradicional Arraial do Ipem, no bairro do Calhau, em São Luís, que segue com festa até o dia 5 de julho. O espaço reúne apresentações culturais, grupos folclóricos, shows e uma grande área de alimentação. Entre as novidades deste ano estão o espaço do torcedor.
1: Nesta primeira noite, as expectativas foram as melhores, principalmente para quem veio de longe curtir o São João do Maranhão.
7: A gente veio conhecer os lençóis maranhenses, conhecer as belezas naturais e a gente aproveitou para juntar e conhecer essa outra beleza que é a festa de São João. Uma beleza colorida, uma música linda, as roupas são maravilhosas e muita, muita comida deliciosa. A gente está encantado.
1: Grandes palcos foram montados para levar a melhor experiência aos visitantes, turistas e brincantes, com atrações bem diversas, como grupos de forró, Bumba Meu Boi, Tambor de Crioula. Quem esteve aqui nesta primeira noite viveu o melhor das festas juninas.
8: Muito importante o São João, que marca o início de uma temporada até turística para os visitantes, né? A organização é fundamental para a questão de segurança, logística, é muito importante para nós. E reforçar a cultura maranhense, não só para o próprio estado, para os demais estados conhecerem um pouco da nossa cultura.
1: E esta temporada promete, além de divertimento, uma confirmação da importância do Arraial do Ipem para a preservação da cultura popular maranhense.
9: O Arraial do Ipem abre as portas para receber o que temos de melhor no nosso estado, que é a força da nossa cultura. São mais de 30 dias de muita festa. Vão passar aqui diversas manifestações culturais. Vamos ter transmissão ao vivo dos Jogos da Copa do Mundo.
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0: O lateral direito Wesley, natural do Maranhão, foi cortado da seleção brasileira após ter uma lesão muscular confirmada na coxa esquerda. O jogador passou por exames de imagem que identificaram o problema e impediram a continuidade dele no grupo. Com corte, a comissão técnica convocou o meio-campista Ederson, que atua na Atalanta da Itália. Wesley inicia agora o processo de recuperação, enquanto a seleção segue a preparação para os próximos compromissos da Copa do Mundo. Sampaio e Imperatriz estão na segunda fase da Série D. Jalber Pereira.
11: Na conclusão da primeira fase do Campeonato Brasileiro da Série D, o Sampaio Corrêa recebeu a visita do Iguatu do Ceará e perdeu por 1-0. Nesse domingo, no estádio Nilzinho Santos, na capital maranhense. O gol cearense aconteceu aos 32 minutos do segundo tempo, com Matheus Lima, após cruzamento de Cliver pela esquerda. O resultado O time tricolor caiu para a quarta colocação do

0: grupo 6, com 13 pontos ganhos. Já Iguatu garantiu a primeira colocação do grupo com 20 pontos conquistados. No último sábado, o Cavalo de Aço havia recebido a visita da Tuna Luz do Pará e goleado por 4-0, com gols de Ivan Fortuna duas vezes, Luizinho, o estreante, e o Wilson José. Com a quarta vitória conquistada, o time cavalino foi a 15 pontos e garantiu a terceira colocação do grupo 5. Já o Motoclube foi a Parnaíba também nesse domingo e perdeu por 1-0. O resultado classificou o Tubarão do Litoral na terceira posição do grupo 6, enquanto que o Papão do Norte deu adeus à competição nacional. Outro maranhense fora é o IAP, que enfrentou o Maracanã no litoral cearense e perdeu por 2-0. O Canário da Ilha deixou a Série D sem conquistar nenhuma vitória. Na segunda fase, o Sampaio vai enfrentar o Trem do Amapá, o primeiro colocado do grupo 5, enquanto o Cavalo de Aço terá duelo contra o Maracanã, segundo colocado do grupo 6. As partidas de ida vão acontecer em solo maranhense e os jogos de volta em domínios dos times adversários. As datas e horários dos confrontos ainda serão definidos pela Confederação Brasileira de Futebol. Central de Notícias Brasil, com informações do esporte, Jalber Pereira.
1: O Jornal Central é uma produção do Departamento de Jornalismo da Central de Notícias Brasil. 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Estarei de volta amanhã neste mesmo horário aqui na sua emissora. Obrigada a todos pela companhia e até amanhã.
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0: Jauber Pereira.
1: É comigo mesmo aqui pelas ondas da sua emissora. A partir de agora, sejam todos muito bem-vindos em mais uma edição do seu Central Esporte. Nesta segunda-feira, hoje dia 8 do mês de junho do ano de 2026, e vamos aos principais destaques de hoje.
2: Sampaio.
1: Tricolor Maranhense perde para Iguatu em São Luís, mas garante a classificação para a próxima fase da quarta divisão.
2: Moto.
1: Papão do Norte perde para o Parnaíba fora de casa e dá adeus à Série D do Campeonato Brasileiro. O Cavalo de Aço goleia a Tuna Luz e se classifica na terceira posição do grupo 5 do Campeonato Brasileiro, também da quarta divisão. Também vamos trazer informações do interior do estado. Seleção de Pinheiro vence a seleção de Bacuri e conquista o Copom Master da Baixada Maranhense. Também vamos trazer informações da Copa BR de Seleções Municipais. E ainda, pela Fórmula 1, Antonelli segura Hamilton e conquista o Grande Prêmio de Mônaco. No programa de hoje também vamos destacar a conquista da Copa do Nordeste pelo Vitória da Bahia e o Maranhense, que foi cortado da seleção brasileira. Estas e outras notícias você vai acompanhar a partir de agora no seu Central Esporte, que já está no ar.
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1: 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E vamos começar o programa de hoje, já trazendo as informações do Papão do Norte, aqui dentro do seu Central Esporte.
2: Moto.
1: Time rubro-negro perde para o Parnaíba fora de casa e dá adeus à Série D do Campeonato Brasileiro de Futebol. Quem tem mais informações direto do CT Pereira dos Santos é ele.
2: Roberto Ramos.
1: Alô, alô, Roberto Ramos, é com você.
3: Olá, Jauber Pereira, um grande abraço aos amigos ligados no Central Esportes. O Moto, eliminado da Série D, não vai para o mata-mata. Em jogo válido pela 10ª e última rodada da competição, o time saiu de campo sem conseguir o seu principal objetivo, que era uma vitória para obter a classificação à próxima fase do Campeonato Brasileiro da Série D. O Moto entrou em campo pressionado, precisando, necessitando da vitória diante do Parnaíba no domingo, no estádio Pedro Alelafe, em Parnaíba. E foi derrotado pelo time local pelo placar de 1-0. O Moto ainda reclamou de um possível pênalti não assinalado pelo árbitro Josué França de Castro, do Acre. E quando o time foi todo para o ataque, sofreu um contra-ataque e o gol aos 32 minutos do segundo tempo, favorável à equipe do Parnaíba. Portanto, o Moto encerrou a sua caminhada na competição nacional. Volta às suas atenções. Portanto, o Moto encerra suas atividades pensando também em 2026. A tendência é que a equipe volte a trabalhar este ano, entre novembro e dezembro, naquela chamada pré-temporada, se preparando para o Campeonato Maranhense. Como se sabe, o Moto está na Série A do Campeonato Estadual. Há as informações que se tem, que alguns jogadores do atual elenco do Moto já estão apalavrados com clubes que estão disputando a Série B do Campeonato Maranhense. Exemplo do volante Jair Alemão, que estava negociando com uma equipe que está na segunda divisão do Campeonato Estadual. O time que entrou em campo e perdeu para o Parnaíba, Cássio, Marquinhos, Denilson, Vitor Souza, Rômulo Carioca, Jair Alemão, Valderrama, Cleitinho, Henrique, William e Jojo. Fim de linha para a equipe do Motoclube de São Luís, que está eliminado do Campeonato Brasileiro. Informações do Moto para o Amigo Ligado no Central Esportes.
1: Muito obrigado ao grande Roberto Ramos aqui participando conosco. Infelizmente não tivemos a classificação do Motoclube, time de bastante tradição no futebol do Maranhão, mas que não conseguiu seu objetivo nessa quarta divisão, que foi passar para a segunda fase da competição nacional. Mas agora vamos destacar o principal rival do Motoclube, que mesmo perdendo, conquistou essa vaga.
2: Sampaio.
1: Tricolor maranhense perde para o Iguatu em São Luís, mas garante a classificação para a quarta divisão do Campeonato Brasileiro. Quem tem mais informações é ela. Com você, Tereza Cristina.
4: O Sampaio Correia enfrentou o Iguatu do Ceará neste domingo no estádio Nilzinho Santos, em São Luís, e perdeu por 1-0 na conclusão dos jogos da primeira fase da Série D do Campeonato Brasileiro. Apesar da derrota, a equipe boliviana garantiu classificação para a segunda fase da competição nacional. O tricolor maranhense terminou na quarta colocação do Grupo 6 com 13 pontos e vai enfrentar o Trem do Amapá, líder do Grupo 5, com 20 pontos conquistados. O Sampaio fechou a primeira fase com 3 vitórias, 4 empates e 3 derrotas. A equipe marcou 12 gols, sofreu 6 e terminou com um saldo positivo de 6 gols. A primeira partida do mata-mata será em solo ludovicense e a segunda no Amapá. As datas e horários dos confrontos ainda serão definidos pela Confederação Brasileira de Futebol. Para o próximo compromisso, o time tricolor não contará com o atacante Adriano, expulso na partida desse domingo. A equipe também aguarda a recuperação do atacante Felipinho, que ficou fora do jogo contra o Iguatu após sofrer uma lesão. O tempo estimado de recuperação é de 2 semanas e o departamento médico trabalha para ter o jogador à disposição no jogo que definirá a vaga para a próxima fase da Série D. Central de Notícias Brasil, Tereza Cristina.
1: Obrigado, repórter Tereza Cristina, que participando conosco. O Sampaio, que foi a campo com a seguinte formação: Dejair no gol, na lateral direito, Clebão, a zaga com Joécio, Matheus Alves e ainda o Hugo Leonardo na lateral esquerda, o meio de campo com Cavi. Tivemos a presença do Cavi, o Pedro Teixeira e ainda o Neto. No ataque, Adriano, como disse a Tereza Cristina, foi expulso, o Jean Carlos e também o Eric Carral, formando o setor ofensivo. Agora vamos trazer informações, vamos a um breve intervalo, na volta vamos trazer informações do outro classificado para a segunda fase e também vamos trazer informações como terminou a primeira fase da Copa, da quarta divisão, para as equipes que foram classificadas. É um instante só.
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2: 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Vamos continuar girando com as informações do seu clube aqui dentro do seu Central Esporte. Cavalo de Aço goleia Tuna Luz e se classifica na terceira posição do grupo 5 da Copa, do Campeonato Brasileiro da Série D. Quem tem mais informações é ele. Alô, alô, Jailson Farias, é com você.
3: Alô, amigos do Central Esportes, Jailson Farias trazendo as informações do Cavalo de Aço Imperatriz. Olha, Imperatriz se classificou para o mata-mata, hein? Dando uma sonora goleada lá na Tuna Luso, lá no estádio Frei Epifânio da Badia Imperatriz, viu? Ganhou de 4-0, viu? Com gols marcados de Ivan Fortuna, que marcou 2 vezes, Luizinho e o Wilson José. A vitória fez o time cavalino ganhar uma posição e avança para o terceiro lugar, empurrando a Tuna Luso, já classificado para a quarta posição. Imperatriz venceu por 4-0 com 2 gols no primeiro tempo e 2 gols no segundo. Destaque da partida foi o Ivan Fortuna, que marcou 2 vezes, fez um bom jogo junto com o Fidel e Ria. Olha, e na segunda fase, para definir o cruzamento, os times precisam esperar a rodada de domingo do grupo 6. E pelo grupo 5 estão classificados Trem da Amapá, Águia de Marabá, Imperatriz e Tuna Luso. Pelo grupo 6 estão na próxima fase o Iguatu do Ceará, o Maracanã também do Ceará e o Sampaio. A última rodada será decidida entre Parnaíba e Motoclube. Confronto direto lá no Piauí. Sendo que o Moto precisa vencer por qualquer placar para avançar. Olha, a Imperatriz vai enfrentar o Maracanã no Ceará no próximo domingo, dia 14, no Frei Epifânio. Jogo decisivo será no Ceará. Olha, com informações do Imperatriz e Cavalo de Aço, Jailson Farias para o Central Esportes.
2: Muito obrigado, repórter Jailson Farias, também participando conosco. E após a conclusão dessas partidas, a classificação ficou a seguinte: no grupo 5, o grupo L, grupo do Imperatriz, primeiro colocado o Trem com 20 pontos, segundo colocado Águia de Marabá com 18, o Imperatriz, terceiro colocado com 15 pontos ganhos, e a Tuna Luz na quarta posição com 13 pontos. Portanto, os classificados do grupo 5. Agora, grupo 6, Iguatu, primeiro colocado com 20 pontos, Maracanã, segundo colocado com 19, e o Maracanã que venceu o outro representante maranhense, o IAP, por 2-0 no litoral cearense, também nesse domingo. O Parnaíba, que ganhou moto, ficou na terceira colocação com 14 pontos, e o Sampaio Corrêa, o último colocado dessa chave aí, desse grupo, o Sampaio, quarto colocado com 13 pontos ganhos. O Papão do Norte, o Motoclube, terminou essa primeira fase na quinta colocação com apenas 9 pontos conquistados. Nas próximas horas, a Confederação Brasileira de Futebol vai definir a data e os horários dos confrontos, mas já está de momento definido o seguinte: que o Iguatu vai enfrentar a Tuna Luz. Iguatu, primeiro colocado do grupo 6, enfrenta a Tuna, a quarta colocada do grupo 5. Maracanã, segundo colocado do grupo 6, enfrenta o Imperatriz, terceiro colocado do grupo 5. Maracanã do grupo 6, Imperatriz do grupo 5. E o Trem do Amapá, primeiro colocado do grupo 5, enfrenta o Sampaio Corrêa, quarto colocado do Grupo 6, enquanto que o Águia, lá de Marabá, lá no Pará, vai enfrentar o Parnaíba. A Águia é o segundo colocado do Grupo 5, enfrenta o Parnaíba, terceiro colocado do Grupo 6. Portanto, já estão totalmente definidos aí os confrontos da próxima fase da Série D do Campeonato Brasileiro de Futebol. Mas agora vamos trazer o repórter João Batista Varlan, da região da Baixada Maranhense, que a seleção de Pinheiro venceu a seleção de Bacuri e conquistou o Copom Master da Baixada de 2026, assim como outros jogos que movimentaram também outras regiões nesse final de semana. Alô, alô, João Batista Varlan, é com você.
4: Aos amigos do Central Esportes, um grande abraço. Jaubé Pereira, o primeiro jogo do Copão da Baixada Quarentão foi realizado na cidade de Pinheiro e o Pinheiro venceu o Bacuri pelo placar de 2-1 no estádio Costa Rodrigues. Um grande jogo, um envolvimento técnico muito grande das duas equipes. E agora o jogo final, a decisão será realizada na cidade de Bacuri. Tudo planejado pela Liga da Baixada Maranhense, que tem como presidente Filemão Guterres, para o dia 20 de junho. Aqui na cidade de Monção, Jaue Pereira, ontem, lá na Arena Martiliano, foi a final do Campeonato Cinquentão. Vitória do Meari, o Barcelona, e a seleção master da cidade de Pindaré, que venceu pelo placar de 3-0, sagrando-se campeão 2026 do Campeonato Cinquentão. Parabéns ao Barcelona de Vitória do Mearim pela campanha, pela grande participação. E parabéns à seleção master de Pindaré pela conquista do título. Foi realizado neste domingo o Congresso Técnico do Copão da BR. Definido a ordem dos jogos e os grupos em toda essa região. A competição está programada inicialmente para começar dia 27 ou 28. A organização está trabalhando com um jogo único. E a partir do dia 5, dia 6, os jogos serão em toda a região que compõe o litoral, o Vale do Alto Turi e a região do Pindaré.
2: Muito obrigado, repórter João Batista Varlan, participando conosco. Mas agora vamos falar de outro esporte aqui dentro do seu programa esportivo mais informativo do Rádio Maranhense.
5: Fórmula 1.
2: O italiano Kimi Antonelli segura Hamilton e conquista o Grande Prêmio de Mônaco. Quem tem mais informações é ele. Alô, alô, Armando Capriotti, é com você.
6: Alô, galera que é apaixonada pela velocidade e amantes da Fórmula 1 que nos acompanham nas ondas do rádio. A sexta etapa da Fórmula 1 realizada nesse último domingo, dia 7 de junho, o piloto Kimi Antonelli, de 19 anos, ganhou mais uma. Foi a sua primeira vitória em Mônaco e a quinta vitória consecutiva na categoria. Lidera a competição com 156 pontos e vem quebrando recorde sobre recorde. O primeiro é que é o piloto mais jovem a vencer no Principado e italiano também a vencer 5 corridas seguidas. Dificilmente um piloto, quando chega a vencer 5 grandes prêmios, perde a competição. Tudo começou no sábado, no treino classificatório, onde Kimi Antonelli fez o melhor tempo para largar na pole position no domingo. Não deu outra, largou bem, deixando os veteranos para trás, vencendo de ponta a ponta e dando um show na sua unidade de potência da Mercedes. Dominou bem a prova, mantendo-se à frente de Lewis Hamilton, que chegou na segunda colocação, igualando-se ao saudoso piloto brasileiro Ayrton Senna, com 8 pódios no circuito de Monte Carlos. A diferença é que só Ayrton Senna tem 6, venceu 6, né? 6 corridas. A terceira colocação da corrida ficou com o piloto francês Isaac Hadjian, completando o pódio. A decepção foi do piloto Max Verstappen, que teve uma mal largada, nem completando a primeira volta, com problema no seu carro. Já o piloto George Russell, com o carro da Mercedes, também ficou para trás na 12ª colocação, decepcionando os engenheiros, a torcida e os mecânicos da equipe. Já o brasileiro Gabriel Bortoleto, enfrentando sérios problemas crônicos no seu carro da Audi, chegou na 11ª colocação. O Grande Prêmio também de Mônaco foi paralisado, faltando 10 voltas para terminar a corrida, com problema de asfalto na pista. Notícia da Fórmula 1 nas ondas do rádio.
2: Muito obrigado, repórter Armando Capriotti, aqui participando conosco. E olha, o maranhense é cortado da seleção brasileira. Quem tem mais informações é ela, Taliana Luiz.
7: A seleção brasileira teve uma baixa importante neste domingo. O lateral direito Wesley foi cortado da delegação após exames confirmarem uma lesão muscular no músculo adutor da coxa esquerda. De acordo com a Confederação Brasileira de Futebol, o jogador passou por uma nova avaliação médica e realizou exames de imagem. A ressonância magnética confirmou a lesão, o que impossibilitou sua permanência no grupo. Em nota oficial, a CBF lamentou o corte e destacou a importância do atleta para a equipe. A entidade afirmou que Wesley é muito querido pelo elenco e continuará sendo considerado parte do grupo que busca o hexacampeonato mundial. Para ocupar a vaga deixada pelo lateral, a comissão técnica convocou o meia-campista Ederson, que atua pelo Atalanta da Itália. O jogador deve se apresentar nesta segunda-feira e integrar a delegação brasileira nos Estados Unidos, onde a seleção segue sua preparação para os próximos desafios. Ederson vem se destacando no futebol europeu e ganhou espaço pelas boas atuações, principalmente pela intensidade na marcação, força física e qualidade na saída de bola. A lesão de Wesley altera os planos da comissão técnica, mas a chegada de Ederson mantém o grupo completo e amplia as opções para o meio-campo. Agora, a expectativa é pela adaptação do novo convocado aos trabalhos, enquanto Wesley inicia o processo de recuperação. A seleção brasileira segue focada na preparação para a Copa do Mundo de 2026 e na busca pelo tão sonhado hexacampeonato. Central de Notícias Brasil, de São Luís, Taliana Luiz.
2: Muito obrigado, a repórter Taliana Luiz, aqui participando conosco. Infelizmente, aí, o único maranhense convocado para a seleção brasileira acabou sendo cortado. Infelizmente, aqui o estado do Maranhão não terá um jogador, pelo menos nessa seleção, por enquanto. Mas agora vamos falar de Copa do Nordeste. Olha, o Vitória conquista a Copa do Nordeste, edição de 2026. Quem tem mais informações é o repórter Ivson Gomes.

0: O Nordeste voltou a ficar vermelho e preto. Com o Barradão lotado e a torcida jogando junto até o fim, o Vitória bateu Fortaleza por 2-1 de virada e conquistou a Copa do Nordeste. Foi o primeiro título do Leão no Nordestão desde 2010. Logo aos 27 minutos do primeiro tempo, Luiz Fernando apareceu livre na área e cabeceou para abrir o placar para o Fortaleza. Com o resultado momentâneo, a decisão ia para os pênaltis. Mas no segundo tempo, o jogo mudou. Empurrado pela arquibancada pulsante, o rubro-negro baiano passou a pressionar mais e o empate veio aos 26 minutos. Depois do escanteio, Emanuel Martins, ex-Fortaleza, apareceu na área e mandou para o gol. Aos 45 minutos, Renato Kaiser recebeu o lançamento de Martins, arrancou em velocidade e bateu cruzado. O Barradão explodiu, Vitória campeão.
1: Então, muito obrigado, repórter Iveson Gomes, aí trazendo essas últimas informações. Então, o novo campeão da Copa do Nordeste é o Vitória da Bahia. E olha, tivemos o jogo do último sábado, o jogo que causou a lesão do maranhense, onde o Brasil venceu a seleção do Egito pelo placar de 2-1. O Endrick marcou no segundo tempo e garantiu a vitória no último jogo amistoso antes da Copa do Mundo. A seleção brasileira que estreia no próximo sábado diante de Marrocos. E chegamos ao final de mais um Central Esporte. Fica o convite para que possamos nos reencontrar amanhã neste mesmo horário aqui na sua emissora. Até lá.
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0: Olá, gente amiga, estou de volta aqui com vocês aqui no programa Clube do Brega, a hora da sofrência, música brega, aquelas que marcaram época, aquelas que estão no presente, estão no passado, né? Tocaram no passado, estão aqui no presente também, né? A gente está aqui fazendo essa mistura legal da música brega, a música da sofrência com a seresta, com o brega dançante, com o brega apaixonado, e a gente vai fazendo essa mistura legal com o ritmo da sofrência, tá bom? E até as 4 da tarde eu estou aqui com vocês na 87,9, indo mais longe para ficar perto de vocês.
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0: Isso mesmo, é a sua, é a nossa, 87,9. Estamos só iniciando o nosso programa, 14 horas e 12 minutos, até as 4 horas eu estarei, até as 16 eu estarei aqui com vocês aqui. Eu daqui, vocês daí, com o rádio ligado, para você que está no rádio, para você que está no celular, para você que está no tablet, pela rede mundial de computadores. E a gente agradece o carinho de sintonia de todos vocês ligados aqui na nossa programação.
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0: Indo mais longe para ficar bem pertinho de vocês.

Olha, gente, 14 horas e 13 minutos, né? Como sempre a gente traz, antes de iniciar o nosso trabalho, o nosso programa, a gente traz a meditação, porque é sempre bom, né? Lembrar que Deus é tudo em nossa vida. É sempre bom lembrar, é sempre bom entender que Ele é o princípio de todas as coisas, e a gente não pode deixar de louvá-lo, né? Porque Ele é o princípio e o fim, né? Em nossas vidas, a gente depende não só de nós, né? Não só das coisas mundanas, mas que Deus também é o princípio, né? De cada um de nós, nas nossas vidas, né? Cada um de nós, desde o nascer até o morrer. E a gente começa a nossa meditação dizendo a seguinte palavra: abraçar a diversidade de gerações em nossas congregações é o que o apóstolo Paulo falava, né? Nos desafio fazer, é um desafio fazer a vontade de Deus. No mundo de hoje, jovens precisam de líderes e de mentores para crescer, enquanto os mais velhos precisam ouvir e aceitar as mudanças dos mais jovens. E a gente precisa se amarmos, né? Se respeitarmos, né? Um com os outros, e orarmos um pelos outros, e seremos só um povo de Deus. É assim que Deus deseja. Ó Deus, conceda a sabedoria, paciência e respeito para que possamos honrar cada membro de nossa família cristã, ouvir as vozes de caráter e de maturidade, independentemente da idade. Estamos abertos para ouvir a sua verdade, seja quem for o mensageiro que o Senhor usar, né, que o Senhor usar para transformá-lo ou transmiti-lo a mensagem de Jesus. Quem foi que saiu de casa hoje, fez a oração do Pai Nosso? Né? Quem fez a oração do Pai Nosso? A Bíblia diz que a gente deve orar e vigiar em tudo que a gente for, ou seja, no teu estabelecimento, no teu carro, na roça, em qualquer segmento, a gente temos que levar a palavra de Deus em frente, acreditar e ter fé, certo? Quem foi que saiu de casa hoje, agradeceu pelo pão de cada dia? Quem foi? Isso mesmo. Então, muito obrigado, Senhor, por mais uma segunda-feira abençoada, que o Senhor possa derramar muitas bênçãos sobre a nossa cidade Nova Olinda, sobre o nosso estado do Maranhão, sobre o Brasil e também sobre o mundo, para que reinem a paz em nosso meio. Está começando agora o programa Clube do Brega, programa de música brega. Daqui a pouquinho tem os minutos, né? Os noticiários, o que é notícia no Brasil e do mundo através das redes sociais. Estamos no ar com mais um programa, olha, 1417-8606-2498 para mandar a mensagem de voz, a mensagem de texto, e 8494-8524 para você ligar se quiser. O nosso DDD é 98 para você que está fora de nossa cidade. Está no ar o programa Clube do Brega. Isso mesmo, né? Está no ar o programa Clube do Brega. Eu te faço companhia até às 16 aqui na Melhor.

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Aí, alô, boa tarde para todos vocês aí da Pramicel, da Ultranet, da Eletrônica Digital, da Multimídia, HS Rações e também Bodega do Roberto Ferreira. Boa tarde a todos aí, ligado aqui com o nosso programa.

0: Vamos lá, vamos seguindo aqui com o nosso programa 14 horas e 24 aqui na 87,9.
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0: Olha, gente, aqui em nota, o prefeito Ari Menezes colocou aqui uma nota, certo? Uma nota de pesar. Hoje teve aqui na cidade o falecimento, né, de uma senhora, né, por nome Nafaele Araújo da Silva, né? Ela veio a óbito, né? Foi hoje, a gente aqui não tem muitos detalhes, mas o que se sabe foi de ontem para hoje, né? De ontem para hoje, ou foi hoje mesmo, né? Mas aqui em nota, o prefeito Ari Menezes colocou aqui uma nota, né, na comunicação, né? Colocou aqui, dizendo o seguinte: eu recebi com profunda tristeza a notícia do falecimento de Nafaele de Araújo Silva. Nesse momento de dor, a gente se une em oração junto aos familiares e amigos, pedindo a Deus que conceda força, conforto e paz aos seus corações. Que a memória seja lembrada com carinho por todos que tiveram o privilégio de conviver com ela. Aqui na nota a nota de pesar é do prefeito Ari Menezes, prefeito Nova Olinda,

do Maranhão. Muitas pessoas que conhecem a Nafaeli, sabe quem ela era, né? Uma pessoa muito meiga, muito amiga, uma pessoa alegre, né? E todo mundo que conhecia ela, que tinha proximidade com ela, sabe que ela era essa pessoa maravilhosa que ela era. Porque só a gente vê muitas mensagens, né? Muitas pessoas colocando mensagens nas redes sociais, né? E ela acabou falecendo porque ela estava grávida, né? Ia ganhar bebê, ia ganhar o neném. E teve dificuldade, né? Na hora do parto, né? Não conseguiu, né? Ela não conseguiu, ela teve a criança, mas não conseguiu ficar viva. E para a família é um momento muito de tristeza, né? Porque é o momento que você se encontra numa situação muito difícil. E nesse momento é pedir a Deus, os familiares, amigos, de próximo que conhecia ela, tinha esse contato direto com ela. E é meio complicado, né? Para o marido, para os filhos, para a família. Recentemente tinha perdido aí o seu pai, né? É meio triste, né? Olha, gente, 14 horas, que Deus possa confortar o coração de todo mundo. Que Deus possa, nesse momento de dor e tristeza, dar força, né? A gente sabe, eu também já passei momentos difíceis, e a gente sabe que essa vida, todos nós estamos caminhando para lá, não tem jeito, certo? Olha, gente, olha, 14h28 aqui na cidade de Nova Olinda, do Maranhão. Daqui a pouquinho tem um minuto das notícias, né, com vocês, para vocês que estão aí sintonizados no 87,9. Vamos lá, trazer mais um sucesso para vocês.

Valeu, galera, para você ligado aqui no Clube do Brega, programa esse que vai ao ar todos os dias, de segunda a sexta-feira, das 14 às 16, aqui no comando dele. Grande Antônio Repórter. Um chama Antônio Repórter e outro chama... chama Antônio Santos. E é assim mesmo, a gente só vai se quer, né? Vamos lá, 14h32, tá aqui, vamos ver aqui uma notícia. Antes de chegar o minuto da notícia, eu vou dar um noticiário aqui da... trazer aqui um noticiário

Vamos lá, pesquisadores diz, vamos aqui, a notícia do mundo, do Brasil e do mundo diz, olha, os pesquisadores estão dizendo que acontecerá um eclipse solar mais longo do século, está chegando, né? Está próximo, está chegando o eclipse solar mais longo do século. Está chegando. O dia irá virar noite e não ocorrerá novamente por mais de 150 anos. Certo? Vai acontecer aqui, diz aqui, ó, vê querido, bota essa caneta para cá. 157 anos não acontecerá mais. Isso são pesquisadores que estão falando, né? Os pesquisadores, que o pessoal da NASA, né? Estão pesquisando e estão pesquisando aqui. O site está aqui, o site de notícia. Está aqui o site de notícia, é Catraca Livre, certo? É o site de notícia com mais de 171 mil seguidores. Está dizendo, né, que todo mundo pode fazer as imagens a ar livre em plena tarde de agosto, quem quiser fazer, né, quando o sol começará a escurecer rapidamente, a temperatura vai cair e os pássaros vão parar de cantar aos poucos. Aos poucos segundos os pássaros irão parar de cantar. As estrelas aparecerão como se fosse meia-noite. Isso não vai ser cena de filme. Não vai ser cena de filme de ficção científica. É exatamente o que vai acontecer dia 2 de agosto de 2027. Certo? Vai acontecer no dia 2 de agosto de 2027, quando o eclipse solar mais longo, né? É o mais longo em 157 anos, né? Vai acontecer na Terra. Vai deixar o Sol inteiramente escuro por até 6 minutos e 25 segundos. Vai ser 6 minutos e 25 segundos. Né? Esse eclipse vai acontecer dia 2 de agosto de 2027. O Sol vai ficar escuro, a Terra inteira. O último eclipse de duração comparável a 1991 aconteceu sobre o Oceano Pacífico. Desta vez, a escuridão cobre cidades e países, milhões de pessoas. Né? Isso mesmo. Foi em 1991 que aconteceu um eclipse solar que só cobriu o oceano, mas dessa vez irá cobrir durante 6 minutos e 23 segundos. 6 minutos e 23 segundos irá cobrir toda a Terra. O eclipse solar. Em 157 anos que não aconteceu, e depois desse acontecimento não irá acontecer mais eclipse no Sol. A duração de eclipse solar não é aleatória, depende muito da combinação precisa de fatores orbitais, né? É isso. A média dos eclipses solares giram em torno de 2 a 3 minutos. O famoso eclipse de abril de 2024, que cruzou os Estados Unidos, durou mais de 4 minutos. Isso mesmo. Mas o de 2027 vai além, porque a Lua está próxima, né? A Lua está próxima e o ponto da sua órbita mais próxima da Terra, o que o aumento, né, que aumenta o tamanho aparentemente do lunar no céu, faz com que ela cubra o Sol por mais de 6 minutos e 23 segundos. Olha, gente, 14 horas e
30, mas vai ser só em 2027, dia 2, né? Aqui a matéria do portal de notícias, mas vai ser só apenas 6 minutos e 23 segundos, e só vai acontecer no dia 2 de agosto de 2027. Segundo o que estão dizendo aqui, né, o pessoal, os cientistas que estudam, né, que ficam estudando, fica o pessoal da NASA, fica estudando o planeta, né, os planetas. A matéria está aqui, é do portal Catraca Livre, quem quiser acessar, pode ficar à vontade. Vamos lá, 14h39.

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4: Valeu, estou de volta aqui do nosso programa 14:50. Boa tarde. Alô? Oi? Aí, ouvinte ligou, mas não quis falar, tá bom? Vamos seguindo aqui com o nosso programa Clube do Brega.

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0: Amarelão dos Teclados. 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
1: Vamos lá, vamos aqui trazer mais uma para você que está ligado aqui no 87,9.
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1: 87,9. É, tá todo mundo curtindo nosso programa.

0: Beleza, você que tá ligado com a gente, vamos atender aqui o ouvinte. Já já eu toco aí a música Adelino Nascimento.
1: Ô, meu irmão, boa tarde.
0: Opa, meu irmão.
1: Fala aí.
0: Certo.
1: Nosso amigo do Brega aí, nosso amigo Antônio, né?
0: Repórter.
1: Manda o Brega repórter aí pra nós aí, senhor.
0: Na hora.
1: Nós estamos aqui no alto da colina, aqui no Araguanã, só curtindo o Brega. É nóis.
0: Beleza. Tá em alto da colina, nosso amigo roxo de Araguanã. A galera tá em peso em Araguanã, curtindo o Clube do Brega. Obrigado pelo carinho de audiência de todos vocês.

0: Vamos ao telefone. Opa!
1: Boa tarde, José Vieira da Rua Júnior Ribeiro.
0: Diga aí, Zé Vieira.
1: Eu vou querer um sucesso aí com Lourenço Pinheiro, a máquina voltou. De segundo eu quero com Amado Batista, Só Se For Por Amor. Oferecer para todos os ouvintes que estão ligados no seu programa, tanto na sede como no interior. E no nosso estado vizinho, no Pará, Santa Catarina, Moraes, Macapá. E tem muito favorecimento naquela região trabalhando. Estou ligado aí no seu programa, Moraes. Boa tarde, Deus abençoe o seu trabalho e um beijo no coração.
0: Valeu, Zé Vieira. Zé Vieira aí participando, obrigado pelo carinho. E pediu Só Se For Por Amor e a música do Amado Batista. Só Se For Por Amor. Lourenço Pinheiro, A Máquina Voltou.

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15 horas e mais 16 minutinhos. Vamos lá, vamos trazer mais uma. E na volta tem aí o Minuto das Notícias para você que está sempre ligadinho com a gente. Daqui a pouco a gente tem, né? Minuto da Notícia para a galera aí que está ligado com o nosso programa. Vamos trazer aqui mais um sucesso. Beto Silva, direto de Pinheiro, Maranhão, aqui para o nosso Clube do Brega. Beto Silva.

0: Irmãos. Um abraço, meu compadre. Carlos Maranhão, um abraço do Beto Silva.
1: A hora
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parto e acabou morrendo, né? Acabou falecendo essa pessoa. Ela é da família muito conhecida, né? Aqui na cidade. E acabou, né? Ela que é filha do seu saudoso Milton, né? Não é isso mesmo? As informações que a gente tem é essa, né? Que essa pessoa, né? Essa senhora que faleceu, ela é filha do seu Milton, né? Saudoso Milton, aqui da Rua da Baixada. A gente lamenta muito pelo falecimento desta senhora, né? Pessoal da família aí, todo mundo. O nome dela é Nafaele Araújo Silva, isso mesmo. Ela faleceu, né? Que Deus possa confortar a família de todo mundo, né? Foi aqui em Nova Olinda, muito jovem ainda, né? Mas que Deus o chamou, né? Um jovem desapareceu após tentar atravessar o rio Parnaíba. Ele queria passar nadando aqui, né? Ele meteu o braço na água. O rio Parnaíba é muito largo. Aí ele queria passar nadando e perdeu forças, né? E acabou se afogando. Tá aqui, o jovem desapareceu após tentar atravessar o rio Parnaíba e nada, né? Querer passar o rio Parnaíba nadando e acabou aí se afogando. O corpo de bombeiro realizou busca na região, mas a água estava muito escura, né? Estava muito turva. É. E água muito turva dificulta aí os trabalhos para localizar o adolescente de 17 anos. Ele meteu o braço na água, queria passar atravessando aí o rio Parnaíba. E acabou perdendo força e desapareceu nas águas. O corpo de bombeiro fez busca, mas com a água muito turva não teve condições ainda. As buscas continuam. Motociclista fica gravemente ferido após uma colisão com uma picape na cidade de Coelho Neto. É. Motociclista ia sentido... O motorista ia vinha, né, da picape, sentido direito, e a moto vinha aqui do lado, sentido esquerdo, né? E motociclista, não sei o que aconteceu, ele perdeu o controle e bateu aí de frente com a picape. Foi da cidade de Coelho Neto, no Maranhão. Segundo informações, as informações são preliminares, que o motorista, identificado como Fábio Costa, bateu de frente com a picape quando seguia no sentido contrário. As causas do acidente são investigadas. Está sendo investigada pela polícia. Um homem morreu após ser baleado na cabeça na Vila Fiquene, aqui na cidade de Imperatriz. Imperatriz fica no sul do Maranhão. A vítima chegou a ser ocorrido e levado para o hospital, mas não resistiu aos ferimentos. O suspeito, de 21 anos, foi identificado pela polícia e segue foragido. É complicado, né? Quatro pessoas morrem em um acidente entre uma moto na BR-222 em Vitória do Mearim, perdão, tá certo. Quatro pessoas morreram num acidente entre uma moto na BR-222 em Vitória do Mearim. As vítimas morreram no local após a batida frontal durante a madrugada de domingo, dia 7. As causas do acidente ainda estão sendo investigadas pela polícia. Acusada de matar duas crianças com ovos da Páscoa envenenado no Maranhão, será julgado neste mês de junho. Rapaz, ela aqui é bonitona, né? Rapaz, queria matar as crianças, né? Isso aí. Envenenado, né?
matou, né? Matou as crianças, acusada de matar.

0: matar duas crianças, matou duas crianças com ovos de Páscoa envenenados. Será julgado neste mês de junho. Ela será julgada. Josélia, o nome dela é Jordélia. Jordélia Pereira é acusada pela morte dos irmãos Luiz Fernando, de 7 anos, e Evelyn Fernandes Rocha, de 13 anos, além da tentativa de homicídio contra Maria Lira, mãe das crianças mortas. Rapaz, um negócio complicado, né? Esse caso aconteceu na região Tocantina, tá certo? Na região do Tocantins. Um homem é preso suspeito de estuprar um enteado de 13 anos em Bacabal. A vítima precisou passar por atendimento especializado por uma cirurgia de urgência no fim de maio, logo após o procedimento. O médico adolescente denunciou os abusos cometidos pelo padrasto. Rapaz, que coisa, rapaz. 13 anos. Aqui foi preso. O homem é preso, suspeito de estuprar e a enteada, 13 anos. Agora vai pra cadeia, sinceramente. Bebê de 2 meses morre e 5 pessoas ficam feridas numa colisão entre um carro, né? Entre carros na cidade de Balsas, no Maranhão. Um dos feridos foi encaminhado em estado grave para uma unidade de saúde. Né? As causas do acidente estão sendo investigadas. Tá aí, somente o bebê faleceu. É complicado, né? Suspeito de tentativa de assalto é baleado pela PM, né? Pelo PM de folga no bairro Turu, em São Luís. Segundo a Polícia Militar, 2 homens participavam de uma ação criminosa. Um deles ficou ferido enquanto o outro conseguiu fugir. Moto usada pelo suspeito tinha registro de roubo, tá? Tinha sido roubada, né? Complicação, meu irmão. Isso mesmo, Bruno e Marrone e Dominguinho abre a programação do Bumba Meu Boi do São João, no Castelão. Tá aí, Bruno e Marrone e Dominguinho abre a programação do Bumba Meu Boi. Além do show do Bruno Marrone, o público poderá assistir também nos telões o amistoso entre Brasil e Egito. Foi, já passou, né? Foi domingo. Foi ontem, domingo. Bacana, né? Brasil e Egito. O Egito jogou com o Brasil, aí o Brasil venceu a equipe do Egito. Gente, olha, 15h30, eu volto amanhã com o Minuto das Notícias. Vamos para o segundo bloco musical.
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Valeu, galera, já na reta final do programa, já ficando por aqui, tá certo? Bom finalzinho de tarde pra todo mundo, tá? A gente já tá indo, mas a gente volta amanhã, É verdade, a gente volta amanhã, amanhã tem mais aí pra galera, pra vocês aí que estão ligados com vocês. Obrigado pelo carinho de sintonia, muito obrigado, a gente volta amanhã, fica com Deus, porque eu vou com ele. Tchau, tchau, grande abraço. É isso aí, gente, a gente está vivendo aí, a gente está vivendo o mês das festas juninas. Eu vou deixar aqui a saideira para vocês, tá bom? A música é Mastruz com Leite.

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Alô, ouvinte, boa tarde. É, já está entrando no ar aqui na Rádio Chuá, mas um grande programa de audiência, programa Ritmo Quente. E através dessa programação você vai ouvir a partir de agora música de todos os tempos e de todos os ritmos. E quem vai ficar aqui na sua companhia até as 5 horas da tarde é essa figura de sempre, Robson Júnior. E para você participar da nossa programação, é só você pedir a música da sua preferência. É só você pedir a música da sua preferência através do telefonema, também através do WhatsApp. Telefone para seu pedido musical é 9898-494-8524. E o número do WhatsApp é 9898-6062-498. Hoje é segunda-feira, 8 de junho de 2026. E a gente já inicia o programa de hoje com sucesso de ser esta brega aí na voz do novo cantor que já virou aí repercussão nas redes sociais, Américo Lopes. Já tem um cantor, Frank Lopes, né, de Santenês, e agora esse é o Américo Lopes, é diretamente de Balsas, do Maranhão. Então vamos aí começar a festa Sul Rádio com o sucesso de Américo Lopes.

Beleza, agora sim, na cidade de Nova Olinda são 16 horas mais 12 minutos. É isso mesmo, são 16 horas mais 12 minutos. É na cidade de Nova Olinda do Maranhão. 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Então vamos aí com mais sucesso. Vamos tocar agora música de lançamento aí do cantor Zezinho Baus, é o cantor aí pernambucano que já tem um bom tempo na estrada do sucesso.

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Ok, estou de volta. Agora sim, na cidade de Nova Olinda, são 16 horas mais 26 minutos. Você está sintonizado na Rádio Eixo FM e a nossa emissora está jogando ar. É mais um programa de audiência, programa Ritmo Quente. 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

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Agradeço aí pela preferência, o senhor de Assis e família. 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Agora vamos aí tocar sucesso aí, uma toada, né, da quadrilha Bumba Boi de Pindaré Mirim. A gente vai tocar esse sucesso para atender o pedido musical do Vinícius Vieira. Zé Vieira participa da programação, ele pede e oferece essa toada para todos os amigos de Nova Olinda e também para todos que foram embora de Nova Olinda, né? Estão trabalhando aí em Santa Catarina, em Paragominas, Paraupebas, São Paulo, Rio de Janeiro, Mato Grosso. É, Zé Vieira está oferecendo aí para todo esse povão. Então vamos aí com mais música.

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O que? Estou de volta? Agora sim, na cidade de Nova Olinda, são 16 horas mais 43 minutos. Mando um alô especial para o senhor João do Edgar e Família, residente aí na Rua do Comércio, esquina aí com a Rua dos Americanos. E também mando um alô especial para a ouvinte Maura e Família, residente aí na Rua das Neves, no bairro Salles. E também vai um alô especial para seu Domingo Leão e Família, residente aí na Rua Salles, no bairro Salles. Também vai um alô especial aí para o senhor Nena Predeiro e Família. É o Nena do Bar, esse é o original, viu? Residente aí na Rua São Francisco, aí já próximo aí da Rua das Neves. 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Agora vamos tocar, vamos mais sucesso? Vamos tocar agora Réu Apaixonado, da dupla Teodoro e Sampaio. Isso mesmo, Réu Apaixonado, da dupla Teodoro e Sampaio. Isso que é o nome da dupla, viu, senhor? A gente vai tocar esse sucesso para atender o pedido musical do senhor ouvinte da programação. É o senhor João Batista. Ele é morador ali da Rua São Francisco. Ele oferece esse belíssimo sucesso para todos que estão na escuta da nossa programação.

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Beleza, agora sim, na cidade de Nova Olinda são 16 horas mais 57 minutos. Manda um alô especial aí para o senhor Pelado, né? Vai um alô aí para o senhor Pelado e também para a esposa dele, residente aí na Quadra Nova. 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Beleza, o programa Ritmo Quente chegou ao final. Mais uma vez a gente agradece a Deus por mais uma tarde de trabalho. E eu estarei de volta para fazer essa mesma programação para você amanhã a partir das 4 horas da tarde. Portanto, boa tarde a todos e até amanhã, se Deus quiser.

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Estamos no ar, o programa Vitória em Cristo. Houve uma pequena falha aqui na internet, mas já estamos começando nossa programação. O programa Vitória em Cristo está no ar. São exatamente 5 horas e 5 minutos em Nova Olinda e estamos começando nossa programação. Dentro de instantes, estaremos entrando no ar aqui com a nossa programação, o programa Vitória em Cristo, que estará completando o sinal próxima semana, seus 21 anos do programa Vitória em Cristo. E você de já é o nosso convidado especial para participar conosco dessa programação. E já temos confirmado, irmã Marlene Costa estará ministrando a palavra de Deus na segunda-feira. Segunda-feira, irmã Marlene estará ministrando a palavra de Deus e você é o nosso convidado especial a participar conosco dessa programação toda especial. Durante toda essa semana teremos cada dia um pregador diferente e começando na segunda-feira o nosso irmão Marlene estará ministrando a palavra de Deus. Agora vamos soltar a nossa vinheta.

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0: E estamos de volta, são exatamente 5 horas e 36 minutos. 5 horas e 36 minutos e vamos para a nossa vinheta.
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E vamos atender a programação aqui. Nosso irmão, nosso amigo Zé Vieira, que pediu Diamante. Oferece para toda a sua família, para todos os seus vizinhos, para todos os seus filhos, de modo geral, para os nossos amigos internautas, as nossas cidades vizinhas também. E para todos que estão ouvindo a programação da rádio, vamos ouvir Diamante e depois Sapato de Fogo.

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2: 8:05.
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3: 8:10.

0: 8:15.
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1: 8:20.

0: 8:33.
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3: 8:37.

0: 8:47.
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2: 8:52.